É o programa Sexta-feira na Querência, agradecendo o pessoal presente, agradecendo aí de casa também que está nos acompanhando. 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

0: 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Vamos com mais música então, minha amiga Rose, fazer mais uma moda aí para nós.
1: Mais uma modinha apaixonada. Teodoro Sampaio, Paixão Proibida.

0: Programa Sexta-feira na Querência. Foi nossa amiga Rose fazendo umas músicas aí, apaixonada. Eu vou mandar um alô pro pessoal, Claudete Aparecida, tá nos acompanhando. Também nossa amiga Goretine Jesus também, dando seu boa noite. Também Antônio lá de Palhoça, Santa Catarina, também tá nos acompanhando, aquele abraço. E o Fábio Júnior da Silva também está ligadinho junto com a gente, nos acompanhando ao vivo, direto do Facebook e também pela Rádio Independência. A gente agradece cada um de vocês que sempre está na nossa companhia. 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Vamos dar sequência então, meu amigo Tamir, lá de Boa Esperança, vai fazer umas modas aí pra nós.
1: É isso aí, então. Vamos fazer uma moda pra vocês aqui. E agradecer o povo aqui de Boa Esperança que compareceu. E o povo que tá tudo aqui presente, o povo de Salto Lontra, que sempre faz essa festa bonita. Então vamos lá, quem quer dançar, só uma lajota.

0: É o programa Sexta-feira na Querência. 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Agradecendo o pessoal presente, agradecendo esse caso aí que está nos acompanhando. Vamos chamar meu amigo Altamir para fazer mais uma moda aí para nós.
1: Então vamos lá, vamos fazer mais uma moda aí para o povo. Agradecendo de coração a cada um aí. O Edinho, então, pediu uma música ali. Eu não entendi os outros aqui, mas tudo bem. Vai para vocês lá que estão tomando uma cerveja, então, Edinho. Vem, Morena, me ajuda.

0: Obrigado. É o programa Sexta-feira na Querência. Esse é o nosso amigo Altamir cantando bonito. Vamos chamando a dupla Gentili e Jassi para a próxima moda. Enquanto isso, a Tainara vai passando uns comerciais.
1: Agradecendo o pessoal presente, o pessoal está chegando. E lembrando que depois aí do nosso programa vai ter o show dançando, que é o Bandeirando Amor, Edmilson e o Barbosa. Fazendo todo o pessoal. Amanhã também, sabadão, a partir das 21 horas, também está todo mundo convidado a vir a participar. Vai ter bailão aqui no Neri. E lembrando lá, Nelson Esporte Clube Vila Nova, que dia 21 vai ter a festa aniversário do Nelson, né? Vai ter aquele almoço para os convidados. E à tarde, todo o pessoal está convidado a participar. E vai ter matiné, o pessoal vai ter liberado, o pessoal, ir lá no matiné. Então, lembrando que dia 21 vai ser o almoço aniversário do Nelson. E depois, aquele matiné, está todo mundo convidado. Só o almoço vai ser só para os convidados dele, né? Mas à tarde está liberado, todo o pessoal que quer lá dançar umas músicas, tomar uma cerveja, vai estar aberto aí um matiné lá no Esporte Clube Vila Nova. Eu vou chamar então o Jassi e o seu Gentil Limbins, vão fazer mais umas modas aí para nós.
2: Então nós vamos fazer uma música dos Bertucci, né, Jassi? Cancioneiro das Coxilhas. E o Denilson faz um encoste para nós aí, né, Denilson?
3: É isso aí, né, Gentil? Mais uma vez o nosso abraço, o nosso carinho especial a todos que estão presentes, né? E eu sempre digo assim, patrão da casa, recebendo muito bem o pessoal. Então, nosso abraço bem chinchado, esse povo de Boa Esperança. Toquei muitos matiné em Boa Esperança, não sei se eles lembram, né? Mas teve muitas vezes por lá. Então, quero mandar meu abraço para o meu primo patrão do CTG lá de Matelândia, que é o Célio Zanesco. Mais uma vez, a dupla Indalécio e o Igor, que estão gravando seu primeiro DVD, né? E daí eu estarei esparramando aqui por toda a região, né? Povo lá de Santa Catarina, mais uma vez, nosso abraço. Minha prenda está em Curitiba, né? O pai dela, 101 anos amanhã. Eita, maravilha, né, gente?
2: Que beleza, né?
3: Então, o nosso abraço a todos vocês que são presentes. E cantamos acompanhado do professor Edmilson, cancioneiro da Coxilha. Vamos lá, companheirada!

0: É o programa Sexta-feira da Querência, agradecendo o pessoal presente, agradecendo sair de casa, está nos acompanhando ao vivo direto do Facebook. 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Vamos com mais música? Nosso amigo Seu Gentil já vão fazer mais um modão aí para nós.
1: O Denilson está vendo a altura da música aí.
2: Essa aí, vamos mais uma música, né? Eu e o meu amigo Gentil, né?
1: Vamos lá.
2: Nós
1: vamos
2: ficamos fazer um tempo sem cantar e aí voltamos, né? Aqui. Então vamos lá, professor Edmilson.

0: Roberto estão aqui com nós, mas tudo bem, né? Acontece.
1: É o programa Sexta-feira na Querência. Esses nossos amigos Jaci, seu Gentil, fazendo umas músicas aí para nós. Agradecendo o pessoal presente, agradecendo você aí de casa também que estão nos acompanhando, sempre estão na nossa companhia. Ele convidando o pessoal que depois aí do nosso programa vai ter aquele arrasta-pé aí com o Edmilson Barbosa acabando sendo o amor. Estão todo mundo convidado. Amanhã, sabadão, também a partir das 21 horas também o pessoal está convidado a vir a participar, dançar e se divertir, tomar aquela cervejinha gelada, comer aquele salgado delicioso. Agradecer a nossos músicos que toda sexta-feira estão junto com a gente, agradecendo o pessoal presente, também que está aguardando para depois o bailão, né? Enquanto isso, nossos amigos, seu Weber e o seu João Frango, vamos falar em nome do Ofertão Chapecó. 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E vamos com mais música, meu amigo Weber, João Franco e Jackson. Vão fazer mais umas músicas aí pra nós.
2: Agora sim vai dar bagunça. Só pra... né? Vamos ver o que vai acontecer depois dessa. Mike Corena não vai não, né? Na companhia do meu amigo Jassi, velho companheiro de música, tocamos muitos baile matinê na região. Hoje de volta se encontrando aqui no palco, com a graça de Deus, os dois com saúde e vontade de fazer bagunça. Mais um amigo João Franco, companheiro de pesca, noitadas e noitadas em Barranca de Rio, mas nós não core do bichinho pequeno não, né, tchê? Vamos fazer uma valsa. Musical JM, Os Olhos, cumprimenta pra nós aí.
3: E puxa a gaita pra ver se vai sair alguma coisa, né?

0: É o programa Sexta-feira na Querência, agradecendo o pessoal presente, agradecendo você aí de casa, nos acompanhando direto no Facebook e também pessoal que nos escuta pela Rádio Independência na 94.1. A gente agradece cada um de vocês sempre na nossa companhia, toda sexta-feira, direto aqui do bairro do Neri da Rosa, né? Também agradecendo o pessoal presente, agradecendo nossos cantores, agradecendo o pessoal vai chegando, que depois vai ter aquele arrasta-pé com a banda Senha do Amor. Ô Weber, eu tava gostando dessa música que falei pro Edmilson. Os olhos verdes são verdadeiros?
1: Com certeza, eu garanto, porque os meus são e são verdadeiros.
0: O meu aí, também,
1: tá aqui não falha fogo, tchê.
0: Ai, tem que dar risada. Vamos fazer mais uma então,
1: que
0: pessoal?
1: Nojo dessa, né? Ó, vamos largar a fala ali pro nosso amigo João Franco, ele que vai comandar o espetáculo agora.
2: É isso aí, Verba. Vamos tentar fazer dos Bertucci a gaita do falecido, tchê. Essa eu vou mandar lá pro grande parceiro, grande amigo Adelar, sempre tá com o radião ligado. O Valir também, popular Abeia, sempre com o rádio ligado lá também no programa Sexta-feira na Querência. Um abraço, né? Grande amigo, pescador também, Honório também, sempre tá com o rádio lá ou na live, sempre assistindo nós. E o pessoal aí da Costa Iguaçu, da Via do Alagado aí, sempre a gente se encontra por lá, batendo aquele papo lá, falando de pescada e tal. Um abraço para vocês. E o programa, Sexta-feira na Querência, aí, toda sexta-feira, sempre animado, e o pessoal tomando a cervejinha, um espaço bom, barbaridade. Se tu não participou ainda, vem aí numa sexta-feira para você ver que conchegante, gostoso aí, para tomar uma cervejinha e prosear com os amigos e dar uma risada aí. No bar e estabelecimento do compadre Neri, o grande vereador do Salto Longo aí, sempre à disposição com as portas abertas aí para receber os amigos.
1: Falando em Costeiro do Iguaçu, lá nós somos mais conhecidos que o feijão preto na mesa. Nossa parada, nos dias e dias de semanas, o que nós faz é saber pescar.

0: É o programa Sexta-feira na Querência. Esse é nosso amigo Weber, João Franco na gaita e o Jass no violão, né? Fizeram as modas aí pra nós. Agradecendo o pessoal presente, agradecendo o pessoal que está nos acompanhando direto do Facebook. Também o pessoal que escuta pela Rádio Independência. A gente agradece cada um de vocês, sempre estão na nossa companhia e nos acompanhando direto aí do programa. O pessoal pode curtir, compartilhar, comentar nosso programa. Lembrando, quem não segue o programa Sexta-feira na Querência, é só você procurar no Facebook aí, programa Sexta-feira na Querência, estará seguindo lá toda sexta-feira, estará acompanhando aí o nosso programa ao vivo. Vamos mandar um abraço, pessoal, pro Emerson Alves de Andrade, São Francisco, né? Também nos acompanhando, também a Claudete Aparecida nos acompanhando, Chico Teles também, da Praia de Itapema, também ligadinho junto com a gente. Também todo o pessoal que sempre está nos acompanhando, comentando e curte nosso programa. Quem que é o próximo cantor, meu amigo Weber? Nossa amiga Tamir, lá de Boa Esperança, vai se ajeitando para fazer a próxima música. Vamos chamando mais cantores, né? São 21 horas e 48 minutos, dá tempo ainda nossos cantores que estão presentes se apresentar até as 10h30, né? Agradecendo todo o pessoal, os cantores que vem aí se apresentar. E lembrando, depois do nosso programa, tem o show dançando com a banda Sendo Amor, de Milcio Barbosa. Amanhã, sabadão, tem bailão aqui também com a banda Sendo Amor ao vivo. Todo mundo convidado a vir a participar e dançar até de madrugada. Tomar aquela cervejinha geladinha e comer aquele salgado delicioso. Então não perca, venha se divertir final de semana aqui no Bailão do Neri. Enquanto nosso amigo Otamir se ajeita, vamos falar em nome de mais um nosso patrocinador. 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
1: É, são algumas das firmas que patrocinam Sexta-feira na Querência. 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
0: seminovo. Vai se aposentar, Weber, de pescar agora?
1: Vou aposentar a carteira de pescador agora, que não tenho mais jeito. Está muito fria a água. Vamos dar sequência no programa? Nosso amigo Altamir.
2: E agradecendo mais uma vez todo o povo aqui presente, o povo que está chegando. E quem quiser dançar uma moda, né, Weber? Pode ficar à vontade. Então vamos lá. Gosto de bombom.

0: É o programa Sexta-feira na Querência, diretamente do Padre Rita Rosas, que se estende até 22h30. Depois começa o show dançante, mas você que está por aí, não precisa ficar passando frio, não. Pode esquentando o esqueleto ali, sapateando na sala. Faz parte da coisa também, vamos se divertir, vamos dançar. A noite está curta, porque daqui um pouco eu já clarei o dia, então tem que aproveitar dançar as moda boa, que está rodando, né, cara? Mas para dar sequência, mais uma vez, nosso amigo Altamir.
1: Então vamos lá, Weber. Agora o Weber quase decorou já o nome.
0: Já está decorado.
1: Você... É Altamir? É Altamir?
0: Altamir.
1: Então tudo brincadeira aqui. E agradecendo o povo aqui de novo, né, mais uma vez, presente a cada um de coração que vem participar e dançar aqui. É a nossa amiga Elisete aqui, o meu primo que está ali, ó, estão assistindo. Pessoal que vem de boa ali junto também, companheiro. Então vamos lá. Amor eterno.

0: Obrigado. É o programa Sexta-feira na Querência, diretamente do Banner Vida Rosa. Vamos convidar o nosso amigo agora, o Davi Edson. Davi Edson, para fazer a próxima moda. Até que ele se ajeita, Tainara vai passando um comercial para nós aí.
1: 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Vamos com mais música então, meu amigo Davi Edson? Fazer mais uma música para nós.
2: É isso aí então. E vamos recordando então a Bailanta do Tiburcio, tia.

0: É o programa Sexta-feira na Querência, diretamente do Panerí da Rosa. O programa esse que chega na última meia hora, já está indo para Ematê. Então vai dar tempo para você dar-lhe um banho na melena e vir até a dança, que já vai iniciar aquele sarau dançante que se estende até a madrugada. Não perca, venha fazer a festa aqui no Panerí da Rosa. Hoje e amanhã, para as 20 horas novamente, aquele show dançante com a banda Senha do Amor. Mais uma vez, Davi Edson, para a próxima moda.
1: É isso aí. Então, lembrando que na próxima semana tem o Dia dos Namorados, né? Nós vamos fazer com o Edmilson aqui a valsa dos namorados. Vamos tentar fazer, né?

0: É o programa Sexta-feira na Querência, diretamente do bairro Rita Rosa. Vamos chamando a Elisete, agora vamos fazer uma moda cada um, que dá para passar mais uns dois, três aí. Temos mais umas três modas aí para fazer. Então a Elisete, cada um faz uma moda e depois vamos dando a sequência, né, Tainara?
1: Isso aí, vamos agradecendo, o pessoal está presente, está chegando. E lembrando, depois do nosso programa, vai ter aquele Arresta Pé e Cabanecinha do Amor, Edmilson Barbosa. Amanhã também, sabadão, a partir das 21 horas, você também está convidado a vir a participar, arrastar o pé e se divertir, tomar aquela cerveja geladinha também, o quentão. Todo mundo convidado a participar. Mais música, minha amiga Elisete.
2: Então vamos cantar a próxima música aí, muito conhecida, a do Sidney Lima, Mais um Galo que Canta.

0: É o programa Sexta-feira na Querência. Vamos mandar um alô especial ao nosso amigo Ita, que toda sexta-feira tá cantando aqui junto com o Neri. Hoje não pôde estar presente, né? Mas quem sabe sexta-feira tá ruim de garganta. Mas na próxima sexta-feira vai estar bom e vai estar cantando uns modão aí com o Neri. Aquele abraço para ele e sua família que estão ligadinho nos acompanhando, né? Agradecendo todo o pessoal também que sempre nos acompanha toda sexta-feira. Não perde aí das cidades vizinhas, do interior, todos os nossos amigos que gostam do nosso programa estão sempre curtindo, compartilhando. Agradecendo nossos patrocinadores também que estão junto com a gente. E convidando o pessoal que logo após o programa vai ter aquele bailão com a Banda Sendo Amor. E amanhã, sabadão, também vai ter Banda Sendo Amor ao vivo a partir das 21 horas. Todo mundo convidado.
1: Tem mais uma moda depois? Então tá. Então vamos convidando vocês para vir fazer a festa aqui com nós aqui. Dá tempo? Se aproxegando por aqui, para tomar aquela cervejinha gelada. Convida a esposa ou a namorada, ou mesmo, venha de sozinho por aqui, porque tem sobrando. Pode vir fazer a festa. Enquanto isso, a dupla está se ajeitando no palco. Vamos ver o que eles mandam para nós aí, seu Gentil. Aí, pode falar agora que tá no ar.
2: Então vamos fazer pro pessoal aí mais uma música, eu e o João Franco, né? No costado do Denis, Velha Porteira. Oferecer pro companheiro de dupla meu aí, o Jass. E os cantores todos que se apresentaram hoje aí. O moço aqui de camisa amarelinha aí, branca. Cantou muito bem. Parabéns pro Denis e o Davi. Fizeram uma música muito linda também.
3: Oferecer para o pessoal da Nova Prata do Iguaçu, a família Santin, lá, para a piazada lá, sempre estão na escuta com o rádio ligado. A velha porteira, né, seu gente? Vamos tentar ver se sai aí.

0: música que deixa saudade. Essa música marca todos os tempos e vai continuar marcando sempre. Vamos trazendo a Rose agora para fazer o fechamento do programa. Enquanto isso, Tainara, eu já vou deixando o meu abraço. E uns votos de boas festas para vocês. Se divirtam, que a festança está apenas começando. E lhes convido para amanhã à noite, novamente, aquele show dançante com a banda Senha do Amor. Não perca, venha divertir-se aqui no Bairro da Rosa. E eu vou ficando por aqui, deixando um abraço. Até, se Deus quiser, na próxima sexta-feira. Um abraço, boa noite do Weber.
1: E o boa noite da Tainara, até a próxima sexta-feira, se Deus quiser. 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E até a próxima sexta-feira, se Deus quiser, estaremos de volta com o programa Sexta-feira na Querência. Para encerrar, nossa amiga Rosê.
2: É isso aí, pessoal. É um prazer, né, encerrar o programa. Vou cantar uma música bem, bem boa. Quem quiser dançar, pode começar a dançar já. Canarinho Prisioneiro.

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2: 10:27.
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5: Sexta-feira, salve, salve, simpatia! É bom demais estar com vocês e mais uma edição do nosso Play Sertanejo, o Batidão Sertanejo aqui na sua rádio. Hoje é dia 5 de junho, é o Dia Mundial do Meio Ambiente e dia de curtir muita moda sertaneja também. Vamos juntos aqui curtindo a nossa festa sertaneja chegando a partir de agora e nas próximas 2 horas, levando até você o melhor da nossa música sertaneja. Para começar a edição de hoje, Felipe e o Rodrigo.
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6: Então você gosta de rua, né? Tá bom.

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0: Play Sertanejo com o melhor da nossa música sertaneja, Felipe Araújo. Estranho de novo, essa música é bem legal, hein? Ainda Country Beat com o Maluco Cowboy. Você curtiu ainda na sexta-feira mais sertanejo aqui no seu rádio? Cleiton e Romário com o Natan. E também Israel e Rodolfo, Arruma um Bão. E abrimos a edição de hoje com o Felipe Rodrigo Gosta de Rua. O melhor da música sertaneja tá aqui pra você curtir. Valeu demais pelo carinho da audiência. Você que trabalha o som do Play Sertanejo. Hoje é o Dia Mundial do Meio Ambiente. É o dia de nós fazermos a nossa parte e cuidar do nosso meio ambiente, né? A nossa casa. Bom, daqui a pouco eu volto e volto muito bem acompanhado, hein? Já já aqui no Play tem Paula Fernandes.
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3: 10h42.
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0: Já de volta com o melhor da nossa música sertaneja, sexta-feira. No Play Sertanejo tem Paula Fernandes.

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0: Jean e Giovanni, participação especial de Bruno e Marrone. Que quarteto, hein? Aqui é moda ajeitada, hein? Aqui é história da música sertaneja. Juntaram-se Jean e Giovanni e Bruno e Marrone. Ainda teve a Bia Frazo com Imperfeito. Você curtiu também aqui no Play? Matheus e Cauã. Também a Paula Fernandes, Amar de Novo. Uma melhor do que a outra é o nosso Play Sertanejo, hein? O melhor da música sertaneja, hoje dia 5 de junho. Para você que faz aniversário hoje, um abraço especial. Receba aqui o nosso carinho, os nossos votos de felicidade, de muita paz, muita saúde para você. Já já tem Gustavo Lima.
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3: 10h57.
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0: Já estamos de volta. O melhor da nossa música sertaneja pra você curtir é o nosso Play Sertanejo. É hora de Gustavo Lima. Proibido terminar.

0: Murilo Rufi, desejando eu participação especial de Henrique e Juliano. Aqui no Play, o melhor da nossa música sertaneja tá aqui. Olha, o Lucas Luco lançou em maio do ano passado a música Lembra Que Aqui Não Tem Nada. Essa música, ela fala da frieza dos encontros casuais. Essa sofrência, ela faz parte do projeto Se Conselho Fosse Som, que trouxe a participação especial de nomes renomados, como Gustavo Lima, Natan e também Traia Véia.
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0: Zé Henrique Gabriel aqui no Play Sertanejo, o melhor da nossa música sertaneja pra você. Ainda teve a Nayara Azevedo com a Ana Castela, o Lucas, o meu xará Lucas Luco cantando aqui pra gente. Também teve Murilo Rufi com Henrique e Juliano e abrimos muito bem a sequência com o nosso embaixador, Gustavo Lima. Proibido terminar. Aô, modão romântico, modão ajeitado, hein? Play Sertanejo, o melhor da música sertaneja aqui na sua sexta-feira.
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0: 11:10.
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3: Já de volta, vem com a gente, vem com o sucesso, vem com Kleber e Cauã.

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0: Kaique, Felipe, a participação pra lá de especial é do Israel e Rodolfo. Ainda teve o cara do espetinho. Todo mundo conhece esse cara aí, né? Participação especial de Guilherme Santiago. Ainda teve Bruno Marrone, Laona Prado cantou aqui pra gente e abrimos esta sequência de sucessos com o Kleber e Cauã, até ficar velhinho. Assim, a gente já fecha aqui a nossa primeira hora. Daqui a pouquinho eu tô de volta, levando sempre muita moda sertaneja pra você.
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3: 11:24.
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0: Já estamos de volta, Play Sertanejo, o melhor da nossa música sertaneja pra você curtir. Sexta-feira, seguimos aqui, sempre com alegria, sempre com pensamentos positivos, hein? Bora pra sexta-feira mais feliz do seu rádio, é o nosso play que não para. E agora traz Léo Magalhães.

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0: Calma, deixa ela respirar um pouquinho, garoto. Simone Mendes, aqui no Play Sertanejo, o melhor da música sertaneja. Ainda teve Wi-Fi, essa música não sai da cabeça, né, gente? Traia Véia com Luan Pereira. Ainda Sandra e Gustavo, junto com Gian e Giovanni. Aqui no Play Sertanejo, você curtiu ainda o Léo Magalhães, A Fila Anda. É o Brasil inteirinho ligado junto com a gente, curtindo aqui a nossa festa sertaneja, hein? A programação de hoje tá bem gostosa, recheada de muita moda sertaneja das boas, né? Sexta-feira, mais uma semana indo embora, se encerrando, né, gente? O final de semana pintando por aí, né? É a sexta-feira mais feliz do seu rádio, que volta já já com você.
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0: 11:38.
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2: 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De volta aqui na rádio com o melhor da música sertaneja. Uma excelente sexta-feira pra você. Olha, o cantor Panda lançou em março a música Calcinha de Renda, uma parceria dele com o embaixador Gustavo Lima. Essa faixa faz parte do projeto Fora do Padrão, seu álbum de estreia. Em apenas um ano, o cantor se tornou um dos maiores nomes do sertanejo no Brasil. Um feito raro nesse meio tão competitivo, hein?
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0: Marcos e Belucci, sonho de todo casal. O Brasil canta com Marcos e Belucci e você canta junto com a gente. Ainda teve Luan Pereira com Edson Hudson. Você curtiu também a dupla João Neto e Federico Se Acredita. Participação de MC Kevinho, hein? Essa fazia tempo que a gente não tocava, né, gente? Tem a cara da sexta-feira, esse ritmo gostoso. E abrimos a sequência com a potência vocal do Panda, junto com o embaixador Gustavo Lima. Excelente, abençoada sexta-feira pra você. Play Sertanejo faz uma pausa e volta já já junto com você.
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3: 11:51.
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0: Seguimos aqui no Play Sertanejo. É o Brasil inteirinho ligado com a gente. É hora de João Pedro e Felipe, junto com a Maiara e Maraísa.

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0: Meia-noite 53.
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0: 1:28.
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0: 2:55.
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2: 3 e 18.

0: 4h24.
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0: 4h59.
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0: Que coisa linda, galera! Obrigado!
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2: 5 e 14.

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3: É o Rancho Gaúcho, piazada, bom dia. No sábado, pro povo levantar cedo, né? Porque às vezes dorme um pouquinho até mais tarde, né? Porque a semana inteira acordando cedo, né? Ninguém merece. O pessoal do leite ali não tem o que fazer, né? Deu a hora. As vacas velhas começam a chamar o dono, né? Dono! E o dono tem que ir. O dono tem que ir. Buena! 6h17 da manhã já, 6h17 deste sabadão. 6/6/2026. É bolas de 6 aí, não. Dia de hoje, 6/6/2026. Que nós partimos um ano no meio aí, já partimos, né? É o Rancho Gaúcho com você até perto das 8 ali. Tá boa, né?

0: 6h24, Grupo Cordiona, bom dia. Bom dia, dona Janete, seu Jacir. Ô Zé, tu tá ouvindo, Zé? Eu acho que ele não liga o rádio, porque se ele chega de acordar quem tá dormindo ali, o Zé da Lúcia lá, complica a vida dele, né? Ixi. Ô Evandro, bom dia. Valdir Fraveto também, o Zuanaz, Luizinho, Nivaldo, seu Júlio, bom dia. O povo acorda cedo, né? O Nediatowski, o homem mais famoso. Esse cara ficou famoso da noite pro dia, gente. Ele ficou famoso da noite pro dia. Ô, Hamilton do Pio Décimo, bom dia. Nem todos acordam tarde, né? Alguns acordam cedo, né, Zé Amâncio? Tem uns aí que acordam cedo. O Darcy Beltrame, Nova Esperança, bom dia. É parente do seu Adão. Lá do Piracema.
1: Ô, Croc. Roda uma do Porca Véia pra nós aí, Croc. Eu só não fui pro serviço ainda porque tá escuro ainda.
0: Não dá,
1: já
0: né,
1: tinha ido. Beleza, amigo?
0: Trabalhar com escuro também não dá, né, Bastião? Não tem como, né, piar trabalhar no escuro aí. Deus o livre, né, trabalhar no escuro. 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Meu amigo Sadi, bom dia, Sadi. Um abraço pra ti ali. Daqui a pouco vou tocar pra você, Sadi. Cristiano Quevedo, bem na porteira, tá bom? Em homenagem a esse mate bonito que tu fez ali, ó. Mas bonito mesmo o mate, viu? Seu Volmir Silva, bom dia, seu Volmir Silva. Um abraço ali, guri.
2: Bom dia, Cláudio, tudo tranquilo?
0: Bom dia.
2: Eu toco o teu programa aí. Com esse dinheirinho, Amaia, lá com o velho milongueiro. Sou gaúcho, tanto a pé como a cavalo, beleza? Toca aí pra nós aí. Essa música aí com o velho milongueiro, beleza, Clóvis?
0: Beleza, Zé.
3: Ô, Clóvis, por falar em porca véia, manda um abraço pra minha irmã que mora lá em Doizinho.
0: Meu Deus do céu, gente, que é isso? Meu Deus do céu, né? Que isso? Lembrou da irmã quando foi falado ali, o Bastião falou em porca véia, né? Não, mas é uma barbaridade, né? É uma barbaridade. Ô, Vilcinho, bom dia, Vilcinho. Como é que tamo? Mas olha só quem que mandou um abraço pra nós aqui, do Rancho Gaúcho, da Programação Independência, pra você, ouvinte, lá direto do Rio Grande, tava lá em Venâncio Aires, o bicho velho.
4: Alô, amigos ouvintes da Rádio Independência de Salto do Lontra, aqui fala o cantor Delcio Tavares, e eu quero mandar um grande abraço pro meu amigo radialista Clóvis Antunes e todos os ouvintes do seu programa e também das suas redes sociais. Um grande abraço com um bom mate de esperança do Delcio Tavares para todos vocês.
0: Exato, viu? Agora eu me senti importante para o Rio Grande, para o Paraná e Santa Catarina, para o sul do Brasil. Um abraço, Jair Custanaro, também já acordou. Ô, Pires, bom dia. O Genésio, seu guardião, e o Tomás, que veio cedo hoje, o Tomás. Mas veio cedo, né, Tomás? Veio com o vô e com a avó, né?

0: 6h32, aqui no Rancho Gaúcho. Décio Tavares, um mate de esperança. Bueno por demais, né? Bom dia, mateando, um bom sábado aí também pro seu Leonísio Kitaiski. Um abraço aí, seu Leonísio. O Birão já tá sapecando um pinhão na chapa lá, buenos dias.
1: Bom dia, Cross. Roda bom aí dia. Pra nós aí, de Pedro Hortaça aí. Uma música boa, roda aí pra nós, né?
0: Valeu, Biro. Tem uma do Pedro Hortaça pra tocar daqui a pouco aí. Tá pra frente aí agora, vamos ver no que tá depois ali. Tá bom, Biro? Viu, mas arruma um zap lá pro Livino, daí ele manda mensagem pra nós também, né, o Livino. O Livino é louco por um zap, ele me falou. Louco. É louco por um zap. 6h33, um abraço pra comunidade de Santo Antônio aí. É, Morada do Sol, Piazado Santo Antônio. Tá acontecendo as trezenas, né, de Santo Antônio. E hoje, sábado, sexto dia, a comunidade Nova União vai estar participando. Amanhã tem Santa Rita de Cássia, no oitavo dia tem a Capela de São Roque, Barra do Lontra, no nono dia Pio Décimo, décimo dia Santo Agostinho, décimo primeiro dia Santo Estevão, décimo segundo dia Mães que Oram pelos Filhos, décimo terceiro dia o Padre Renato, e a festa de Santo Antônio que acontece dia 14 de junho no Centro Comunitário da Igreja Matriz, o almoço R$40, crianças de 8 a 12, 20, vai ter arroz, farofa, mandioca, maionese, pão, cuca, salada, carne de frango e porco. Tem que levar pratos e talheres, tá? Reservas ali com o Cleito, 999-78-1104, tá bom? É a trezena de Santo Antônio aí, fechando com o grande almoço no dia 14. Bom dia, Tatinho. Como é que tamo, Tatinho? Ah, mas tu acordou cedo hoje, Tatinho? O que que deu que madrugou, Tatinho? Vai matar porco ou não? Os caras quando acordam muito cedo assim, né, Gaiola? Eles têm uma vontade de matar porco que, meu Deus do céu, gente. Eles já se fincam com matar porco. 6h34, Zé. Ô, Zé, bom dia.

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0: 6h55 aqui no Rancho Gaúcho, 6h55 da manhã. Bom dia, Silmar de Mello. Agora tu me embaraiou as ideias aqui, viu, Sadi? Ele se der um palpite da seleção brasileira. Se ele errar, será que ele acertou ou errou? 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Ô Duarte, bom dia, Salvador, Jauri, Valmir. Ah, o polaco tá aí, né? Ô Valmir, o polaco tá aí, o polaco. Ele foi matar um porco.
1: Ô, Cláudio, bom dia. Bom dia. Tá com uma boa ele pra nós. Também tem um acordado cedo.
0: Ó o galo.
1: Aqui no seu Bininho.
0: Ó o galo.
1: O polaco não chegou aí, mas tava acordado já. Tá aí, compadre Vandeco.
0: Viu, Nerso? Não deixa o polaco chegar perto do galo ali, né? Ô Maurílio, bom dia.
2: Bom dia, meu piazinho, como é que você tá? Você tá bom?
0: Mas tudo certo, Maurílio, tudo certo, graças a Deus. 6 horas e 57 minutos agora, 6h57. O Serjão também já acordou, né? O Nerso Américo. Tu vê, o Renato fala que acorda cedo, né? Agora não acorda mais cedo. Bom dia, Galdênio. Como é que tamo ali? Manda uma do Pedro Hortaça para os ouvintes. Tem uma do Pedro Hortaça aqui já, daqui a pouco. Porque quem pediu também foi o Biro, né? Que pediu o Pedro Hortaça. Tá buena, Galdênio? Um abraço para ti ali.
3: Bom dia, bom dia, bom dia.
0: Bom dia.
3: Tudo certo, Trantilex, tudo Elex, viu? 100% tem uma escuta o programão aí. Eu, Cláudio, no mato. O resto do povo, ninguém vai acordar das 7h30 hoje,
0: Cláudio. É verdade.
3: Pode mudar o horário do programa. Por causa que o Biro, acho que, não sei, não tá partindo dessa pra pior que você manifestou
0: louco.
3: Mais. O Nico Villanova também, o Luiz Fernandes, sumiu do mapa. O Deixa faz um griteiro e não levanta cedo. O pai é nas 7h30 em diante.
0: É verdade.
3: O Bilhade também, que ele se estudou por causa das Angolas, que ia pegar uma, viu? Manda uma música boa pra nós aí. Castração a piala. E se já rodou, roda outro também.
0: Já toquei, mano, isso aí. Tu acordou tarde hoje, né, Sidney? Mas esse povo que tu falou ali, não tem um ouvindo. Bom dia, Lauria, Dona Nega também. Bom dia pra vocês ali. O Genésio, ele acorda cedo e pra ir pra casa dos outros, gente. Olha. Ah, ele tá lá no Cavanhol, né? Coitado do Cavanhol, gente. Anda caindo de sono. Ô, Genésio, deixa o Cavanhol dormir. Ah, louco. Chega muito cedo ali. O Cavanhol dormindo em pé, gente. Sentado. Ah, louco. Ô, Cleucir Cassol, bom dia. Bom dia, seu Mário. Ele abraço pra todos também aí, viu, seu Zé Caldato? Tudo de bom aí pra vocês aí, meu guri.
4: Bom dia, nosso amigo Clóvis Antônio.
0: Opa, bom dia!
4: Já tem vacas, já tem um tomando um gole de café.
0: Mas que tal?
4: Hoje troquei um de levantar mais cedo ainda. Hoje tem o trilhão Pulo do Bicho. E as estão se organizando. É bem mais cedo hoje, que a partir de meio-dia e 40 e a largada. Aí no. Nós chegar na cidade ainda, né, que os piá fazem os no Lontra off-road aí. A largada. Tem uma piazada hoje, são mais de 300 motos hoje. Vai passar aí no Delta, vai sair pra Carmélia e fazer todas as voltas por aí. Mas vai ser top demais. Nós temos que porcar toda a programação. Bom fim de semana, todo mundo estiver na sintonia, quem não tirou leite, que já tirou. Grande abraço, meu amigo, tem um por cá.
0: Valeu, Roca, um abraço pra ti ali, meu piá. Pessoal de Santa Terezinha também. 7 horas agora. Bom dia.
5: Toque uma bem boa aí, que tem uma aqui na propriedade do Deja, carneando um porco aí pra fazer uma janta.
0: No Deja?
5: Oh, eu animado.
0: Meu do céu.
5: Ficam falando do Deja aí, ó, no Motosserra, cedo, ó. Deixar um fera.
0: Agora sim eu tô derrubado. Pergunta como é que ele chama o Motosserra. Viu, Girardi? Como é que ele chama o Motosserra? Pergunta aí pro Deja. Não, agora fiquei admirado. Vocês pegaram o Deja por acaso em casa, porque essas horas ele já tá na lavoura, né? Ele já fez até o café essas horas. Ah, mas o Deja tá escorado de lenha, né, fiá? E pergunta como é que ele chama o Motosserra ali. Pergunta aí, Girardi. Manda um abraço pro Natalício Borges de Almeida. Ô, Laércio. Bom dia. Viu, Laércio, mano? Eu tinha que convidar o Jaisson, né, pra carnear um porco.
6: É Moreno Batista.
0: É hoje ou quando que é que tu me falou ali? Não é hoje, né? O Jaisson vai, cara. Convida ele, vai cedo. Ele chega, as murchias já estão prontas, né? Aí chega cedo.

0: 7:12 aqui no Rancho Gaúcho. Aí a nossa missão com o grupo Os Moraes e Walter Moraes.
1: Rudimar!
0: Bom dia! Mate velho, topetudo do tipo, naquele capricho, como é que tá, Taura velho? Um abraço. Um abraço aí pro Maurílio, que vai torar um salame agora. Mas, Maurílio, velho. Bom dia, Nicodemos. Dona Norma também aí, bom dia. Mauro, bom dia. Bom dia, Jairo. 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É, hoje é dia daquele porquinho, porquinho pururuca. 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Um abraço para vocês aí, tá bom? Pera aí, deixa eu ver se ele vai falar.
2: Ô, Croz, o Belelec tá pensando que eu tô embaixo das cobertas ainda. Que o pau tora, Croz. Fala pro Belelec.
0: Ô, Celito, eu achei que o Dej ia falar, mas tu que falou, o Limpa-Bico? Ele, não, ele tá com o Limpa-Bico hoje lá cortando uma lenha. Ele vai carnear um porco. Eles estão nos 40, mais ou menos, lá. Olha, pelo tamanho do porco ali, se eles não assar mais uns 5 pedaços de carne de gado ali, vai fartar, viu? Eles vão comer tudo? Eles vão comer tudo, porco? Bom dia, Jair Perim. Como é que tamo, meu amigo? Bom dia, um abraço pra ti ali, que tá com o mate feito já. Um abração pra você ali, ó. Ah, ontem lá em Beltrão, os Monarcas e o Gaiteiro do Paraná. Ai, zá. Um abraço, viu? Mas tu não é fraco, né, Rodimar? Tu não é fraco. Tu tá influído. Tu tá influído, piazão. Um abraço ali, viu? Ah, Dona Rose também, bom dia. Olha ali os gremistas, gente.

Bodega Gaúcha, bom dia. Família Jung, Tiagão. Um abraço pra vocês ali, viu, Tiagão? Opa, Paulo Alves, bom dia. Um abraço para ti. Mas onde é que é isso aí, gente? Meu Deus, já vão assar carne de porco ali, seu Moacir Lovato. Parece que é um porco inteiro, né? Eu não quero estar enganado, mas é um porco inteiro. Já pincharam na greia ali. Barbaridade, né, Celito? O Deja diz que corta com duas motosserras, uma em cada mão. Será que é forte o homem, não?

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7h23 aqui no Rancho Gaúcho. Bom dia, Carlos Jaisson. Boa tarde, Jaisson. Ô, Jair Custanaro. Ô, Sassá, o Bado. Olha só quem que tá acordado essas horas. Ô, Bado. Agora eu fiquei muito admirado. Mas sabe o que é admirado mesmo? Muito admirado. Ela tá acordada essas horas, né? Isso aí deixa uma admiração na gente, que Deus o livre. Bom dia, Jacir! Como é que tamo? Meu amigo Jacir, nosso parceiro, pessoal da Construtora Cheats. Um abraço, viu, guri? A Tainara Soares pedindo música de Teodoro Sampaio, Vestido de Seda. Pra mãe Dolores e Oscar, estão tirando leite. Um abraço pra vocês. Tá dentro de casa fazendo serviço, né? Mas, ó, eu acho que Teodoro Sampaio. Tava dando uma olhada aqui no histórico. A gurizada são ali de Vacaria, né? Teodoro Sampaio. De Vacaria, Rio Grande do Sul. Estouraram no Brasil inteiro, né? Com a música Querência Amada, Teodoro Sampaio. São os fenômenos da música gaúcha, os piazão ali. 7h24 e o sol vai sair. Tempo bom hoje em Sal do Lontra, viu? Tempo bom.

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20: 94.1. 7h38, dona Vânia Gar, bom dia. Gilmar lá de Joinville, lá de Blumenau. Alcides Alves, dona Nair, bom dia. Carlinhos. Carlinhos ali de São Jorge, bom dia. Um abraço pra vocês aí também. Dona Zenaide de Arruda, de Mar. Seu Valdemar Araújo também, bom dia. Ah, o povo levanta cedo mesmo, né? O sol quente já, gente. 2.000 metros e 301 metros de altura. Já agora já tá pro lado, né? Ele não tá mais atrás do morro do seu Michels ali, né? Ele tá pro lado.

0: chapéu. Bom dia, Anderson Veloso, bom dia. Um abraço, Sabiá. Um abraço, Leandro Ney. Jair, bom dia. Jair Nazário já tá acordado, nosso parceiro aí da barbearia do Jair Nazário, né? Ô, Cleitiano, bom dia. Acordou já, Cleitiano.
1: Bom dia, bom dia.
0: Bom dia.
1: É quase boa tarde. É quase. O Nego aqui do Vila Nova. Toca aí pra nós. Nego bom não se mistura.
0: Valeu, Nego. É quase boa tarde, né, Nego? Sol alto já, né? Tá quase meio mundo sol já ali, né? O homem do Limpa Bico lá. Dá pra escutar daqui se for ali fora, né? 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Obrigado pelo carinho, pela audiência de vocês. Tudo de bom. Bom final de semana. É o que nós desejamos pra vocês. Ah, vamos tomar um café, né, Biro? Comer um salame, um ovo frito, um pães. Um abraço, gente. Tchau.

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7: Muito bom dia pra você! Tá começando a partir de agora mais uma edição do nosso Sabadaço, Sabadão, dia 6/6/2026. E aí, tá tudo certo? Bora que bora, minha gente! A partir de agora, eu, Marcelo Henrique, tô chegando por aqui, hein?
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7: Começando por aqui mais uma edição do nosso Sabadaço. Como você sabe, todos os sábados das 8 às 9 e das 10 ao meio-dia, eu, Marcelo Henrique, te faço companhia, sempre levando muita alegria, o bom papo, a boa música, te fazendo companhia e fazendo a trilha sonora da sua manhã de sabadão, onde quer que você esteja. Para você que está em casa, começando a sua manhã junto comigo, seja ela de descanso ou de trabalho, tudo de bom, obrigado pela sua companhia. Para você que está aí no seu trabalho, já começando também, né, a sua manhã de trabalho, se habituando aí, né, no seu trabalho, começando a organizar as coisas para ter mais um sabadão de trabalho, com certeza espero que o seu dia seja abençoado, muito produtivo também. E se tiver qualquer problema, que você consiga tirar de letra qualquer situação que aconteça aí no seu sabadão. Por aqui é o Marcelo Henrique, vou te fazer companhia até as 9 horas da manhã na nossa primeira hora de programação, depois tem canal de ofertas e depois eu volto das 10 ao meio-dia, praticamente a manhã toda com você aqui na programação da 94.1. Então, nosso WhatsApp já está liberado para você participar comigo, para você mandar a sua mensagem, para você mandar o seu alô tudo especial, enfim, para você fazer parte aqui da programação do nosso Sabadaço, que é sempre feita com muito carinho para você, tá bom? 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São os nossos parceiros, são os nossos patrocinadores que nos fazem companhia a partir de agora em mais uma edição do nosso Sabadaço. 991-18-1390, liberado o nosso WhatsApp para você participar junto comigo. Temperatura 12 graus por aqui. Tô chegando com o Sabadaço com você. Bom dia!

0: João, Paulo e Daniel, Minha Estrela Perdida, um clássico da música sertaneja. Pra gente matar a saudade aqui na programação do nosso Sabadaço, são 8 horas e 17 minutos. Excelente manhã de sabadão pra você que tá aí acompanhando a programação da Rádio Independência. Pra você que tá aí na sua casa, começando a destrinchar aí as coisas pro dia de hoje. Muita gente deixa aí o sabadão pra tirar, fazer aquela faxina, né? Minha amiga que já tá... já tá fazendo aquele griteiro aí com a turma de casa, né? Eu pego pela minha experiência, né? Sábado de manhã, né? Vamos levantar cedo! Entendeu? E coisa errada. Se não vai ajudar, se arranca daqui. Minha mãe falava assim, né? Se não vai ajudar, se arranca daqui. Faz parte. Boa faxina pra você, minha amiga, meu amigo. Tá aí ouvindo a programação, pra você que no dia de hoje tá de folga também no sabadão, boa folga, bom descanso, e pra você que está no seu trabalho também, fica à vontade, aqui na programação da 94.18.
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0: 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Vem para Brava, que na Brava a gente se entende. 8h27 por aqui, eu vou seguindo com o nosso sabadaço com você, nessa manhã super especial. tudo de bom onde quer que você esteja. 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
9: Bora lá, seguindo com o nosso Sabadaço com você, 8h30 agora. Deixa eu mandar aqui um abraço para quem tá participando comigo aqui. A Isolete tá ligada comigo. Oi, Isolete, bom dia, tudo bem? Um grande abraço para você. Vai lá começar a faxina, vai deixar tudo nos trinques por aí, né? Grande abraço para você, tudo de bom. Marcelo, bom dia, tá muito frio. Vânia Guiar, tá nada, Vânia. Solzinho já tá brilhando lá fora, tá a cor mais linda. Quantos graus? 13 graus a temperatura. Umidade relativa do ar é 93%. É, vai ficar de boa. Tá sossegada. Dá nada, né? Bora mexer com uma água gelada agora pra dar uma equilibrada. Quem mais? O Matias Faust tá ligado comigo, pediu a música Toalha Molhada. Bora engatilhar aqui a Toalha Molhada. Toalha molhada, não merece, ninguém merece, né? Se enxugar com a toalha molhada. Sofrido. Quem mais? Bom dia, meu xará, tudo bem? Tô na escuta aqui em Aparecida, São Paulo. Manda um alô pro pessoal do Sítio Três Coqueiros na escuta. Hoje a tal de Clair está por lá. Se possível, toca a música Tô Voltando Pra Casa. Aquele abraço. Grande abraço, bom final de semana pra nós. Valeu, Marcelo. Grande abraço, meu xará. Tá lá em Aparecida, São Paulo, ouvindo a programação da Independência através da internet, né? Mandando um alô especial pra turma do Sítio Três Coqueiros aí, né? Alô, Clair, alô toda a turma. Um grande abraço aí. Obrigado pela companhia de vocês, tá bom? 8h31! Christian Ralph, toalha molhada. Bom dia pra você!

0: Ô serranos, tô voltando pra casa, indicação do meu amigo Marcelo, meu xará Marcelo, pediu e conferiu comigo, né Marcelão? Um grande abraço pra você, tudo de bom, excelente manhã pra você. São 8 horas e 39 minutos, bom dia pra você que tá aí acompanhando a programação da Rádio Independência, ligou o seu radinho agora, tá ouvindo aí também pela Alexa, por qualquer outro dispositivo digital, pra você que tá viajando também pelas rodovias de nossa região, está ouvindo aqui a programação da Independência. Um grande abraço pra você, tudo de bom, tá? 20 minutos faltando pras 9 da manhã, seguindo aqui com o nosso sabadaço. 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Salto Veículos, na saída para Santa Isabel, na saída para o Trevo de Nova Esperança, aqui em Salto do Lontra. 15 minutos faltando para as 9, quero mandar aqui um abraço todo especial a toda a turma lá do Lojão do Brás. 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
0: Por aqui eu vou seguindo com o nosso Sabadaço, mandar aqui um abraço todo especial, deixa eu ver quem é que tá mandando mensagem por aqui.
2: Sabadaço, é a Nilza.
0: Oi, viu? Nilza.
2: Roda aí a música Milionário José Rico, Jogo do Amor.
0: Jogo do Amor.
2: Obrigada se for atendida, Sabadaço, nunca deixaram de rodar minhas músicas.
0: Ah, é? Ai, ai, ai, ai, ai, vai que hoje não dá, né? Forte abraço pra você, Nilza, tudo de bom aí, obrigado pela sua companhia aqui na programação, tá bom? Quem mais tá participando comigo aqui? Bom dia, Marcelo. Tô na faxina e tô te escutando, hein? É a Rosimere Zanata Laurindo. Ô, Rosimere, boa faxina pra você então, hein? Boa faxina, bom trabalho pra você. Vamos mandar umas modas boas pra embalar você nesse sabadão, tá bom? Quem mais tá participando comigo aqui? Bom dia, Marcelo. Aqui é a Claudete Schitz. Toca uma música pro Matias Faust. Valeu, forte abraço pra você, obrigado pela sua companhia. Vamos mandar aqui uma pro Matias, então. Show de bola. Quem mais? Lisete de Souza também tá ouvindo aqui, tá tomando um chimarrão ouvindo a programação, né? Grande abraço pra você. Minha amiga Carminha, de Santa Isabel. Ô, Carmen, tudo bem? Grande abraço pra você, tudo de bom. Obrigado pela companhia. Quem mais? Bom dia, Marcelo. Bom dia. Não mandou nome. Então vamos tocar música aqui, já que não mandou nome. Milionário José Rico, Jogo do Amor. 10 minutos faltando para as 9.

0: Zezé de Camargo vestido de noiva é o nome dessa, hein? Fechando aqui mais uma sequência musical do nosso sabadaço. 5 minutos faltando para as 9 da manhã. 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Então você é convidado especial, tá bom? 4 minutos faltando para as 9, vou ficando por aqui. Quero só mandar aqui um abraço especial. A Vânia tá ligada junto comigo. Tá ouvindo aqui a programação, né, Vânia? Um grande abraço pra você. Quem mais? Jaqueline Aparecida e Leodoro pedindo música aqui também. Quem mais? A Maria Salete Neis. Oi, Maria Salete. Um forte abraço pra você. E mandar aqui um abraço especial pra Marlene Marques e o Sérgio Marques, lá de São Jorge do Oeste, que estão ouvindo a programação, né? Forte abraço pra Marlene, pro Sérgio, pra toda a família. Marlene pediu uma música aqui. Ô, Marlene, não vai dar tempo de trazer agora, nessa hora aqui, nesse bloco, tá bom? Mas às 10 horas da manhã eu volto com a segunda parte do Sabadaço e aí eu vou trazer essa música do Milionário José Rico que você pediu aqui. Inclusive tocamos agora há pouquinho, né? Uma aqui do Milionário José Rico na programação. Então fica aí registrada essa aqui e também outros pedidos aqui que a gente vai deixar para atender depois. Só quero mandar um abraço também aqui. Os pais Velonir e Tassir Mariano estão homenageando a filha Cirlei Mariano, que ontem esteve de aniversário, né? Pediu música do Amado Batista, também vou deixar aqui para a segunda parte do programa, tá bom? Forte abraço, Velonir e Tassir, e parabéns para Cirlei. Forte abraço, com certeza, muito obrigado aí pela companhia, tá bom? 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Na sequência vem aí João Carlos e o canal de ofertas. Eu volto às 10 horas da manhã, com a segunda parte do Sabadaço pra você. Um forte abraço e até daqui a pouquinho.
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Claro, boa música também, passando aqui nos 94.1 da Rádio Independência. Convidaço para você ficar com a gente até às 10 horas da manhã. 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

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Agora eu trago música. Já tem o Matheus também destacando as promoções do açougue, né? Agora tem Sorriso Lindo, Amanhã Talvez.

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3: 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O cliente está chegando aqui, quem que vem atender aqui, Matheus?
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3: Esse é o Matheus. Vinícius já está em clima de Copa do Mundo. Copa do Mundo começa nessa próxima semana. Vinícius, chega aqui por gentileza. O que você me diz da seleção brasileira na Copa do Mundo? Bom dia.
5: Bom dia, João. Eu acho que vai dar boa. Se duvidar, vão até ganhar essa Copa.
3: E é bacana. Hoje tem amistoso, Brasil e Egito, por exemplo. O que tu acha que vai dar?
5: Acho que vai dar Brasil, né?
3: Qual o placar?
5: Eu chuto 2-0 pro Brasil.
3: Esse é o Vinícius, então. Vamos, né? Matheus, chega aí também. Seleção brasileira hoje tem Brasil e Egito, amistoso último para a Copa do Mundo. Qual o seu palpite?
4: Ah, vai dar um jogão, né? Se continuar no ritmo ali, que quando jogou o primeiro amistoso ali, dá uma sacolada. Eu já calculo uns 3-1, né?
3: Será que o Hexa vem esse ano?
4: Nós torcemos que venha, né? Mas, vamos, depende tudo dos elenco lá, né?
3: Exatamente, vamos ficar na torcida com certeza, né? O Brasil aí, né, já diz que esse ano vai ser Hexa, né? Ou Hexa campeonato, ou vai ser 6 vezes que não ganha o campeonato, né? Então, o Hexa vem de qualquer forma, né? Matheus, obrigado pela sua participação, um abraço aí para toda a equipe do Manfrois, bom trabalho, bom final de semana.
4: Valeu, João!
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Bora de música, daqui a pouquinho tem mais ofertas e tem previsão do tempo. Como fica o tempo e a temperatura para os próximos dias, hein? Aqui para a nossa região sudoeste. Agora tem música, Diego e Arnaldo.

0: puxa essa aqui, ó. É nessa que o sanfoneiro paga o cachê, hein? Ó, ó.
1: Chapéu bonito.
0: Cabelo também. Tá nos trinques. Simbora assim, ó.

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6: Canal de ofertas com você nesta super manhã de sábado, sabadão, dia 6 de junho de 2026. Nosso canal até às 10.

horas da manhã, sempre levando até você as novidades, claro, contando aqui nos 94.1 da Rádio Independência, né? O nosso canal de ofertas com você, todos os sábados, das 9 às 10 horas da manhã. 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Minha gente, o relógio já está mandando a gente embora, né? Fechamos aqui o nosso canal de ofertas de hoje, desse sábado. Marcelo Henrique chegando aí na sequência com a segunda parte do Sabadaço aqui nos 94.1 da Rádio Independência. Obrigado pela audiência e pela companhia. No próximo sábado, você sabe, temos o nosso encontro marcado 9 horas da manhã com o canal de ofertas. Bom sábado, um bom final de semana e uma excelente semana para você. 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
1: Sabadaço. Sabadaço, segunda parte está começando com você. A partir de agora são 10 horas e 3 minutos. Bom dia!
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1: Feliz da vida, tô chegando por aqui para te fazer companhia a partir de agora até o meio-dia. Sabadão, dia 6 de junho do ano de 2026, são 10 horas e 4 minutos. Eu sou Marcelo Henrique, tô chegando, vou te fazer companhia até o meio-dia, levando para você muita música boa aqui na programação do seu sabadão. Para você que está trabalhando, um bom trabalho para você que está descansando, bom descanso, para você que está de folga, para você que está na correria, para você que está viajando pelas rodovias de nossa região, para você, meu amigo do interior, das comunidades aqui de Salto do Lontra, né? Estão ouvindo aqui a programação da Independência FM, ou você que está aí em Enéas Marques, Nova Esperança do Sudoeste, Ampere, San Isabel, Realeza, Dois Vizinhos, Beltrão, Nova Prata, Boa Esperança, tá mais longe ainda, ouvindo a programação da 94.1, um grande abraço pra você que nos ouve pela internet também, em qualquer canto desse mundão de meu Deus, ó, obrigado aí pela sua companhia, vamos juntos a partir de agora até o meio-dia, compartilhando de muitas alegrias, de muitas emoções aqui nas ondas da 94.1. A sua rádio Independência FM. 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Fica à vontade para mandar sua mensagem no 99118-1390. Tá liberado aqui o nosso WhatsApp para você participar junto comigo, para você me contar de onde você tá curtindo também a programação da Independência FM. Vem comigo! Sabadaço, segunda parte, está no ar com você até o meio-dia.

0: Trio Paradadura, Jean, Giovanni, César e Paulinho, só mais uma vez fechando por aqui essa super sequência musical do nosso Sabadaço com você, nessa manhã super especial, 10h30 agora, hein? Até o meio-dia, vou te fazendo companhia com certeza com o nosso Sabadaço, levando pra você muita música, muita alegria, te fazendo companhia e com certeza fazendo a trilha sonora da sua manhã de sabadão. Bora que bora, minha gente, pra você que tá trabalhando, bom trabalho pra você que tá descansando, bom descanso pra você que já tá concluindo a faxina. Alô, minha amiga, tudo certo por aí? Quer pedir aquela moda especial? Fica à vontade no 99118-1390. Manda sua mensagem pra cá, me conta de onde você está curtindo aqui a programação da Independência FM.
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0: Bora que bora, minha gente. São 10 horas e 32 minutos. 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
0: Por aqui eu vou seguindo com o nosso Sabadaço com você, a Josi, tá ligada comigo. Oi Josi, bom dia, tudo certo? Um grande abraço para você, obrigado pela sua companhia. A minha amiga Letícia Berhardt, bom dia Marcelo, estamos aqui na sintonia, eu e a minha galerinha. De sempre, né? Laudecir Júnior, Carlos Eduardo, Maria Valentina. Alô, Letícia. Grande abraço pra você, tudo de bom. Obrigado pela sua companhia e o carinho da sua audiência, né? Quem mais?
2: Bom dia, Marcelo. Oi, aqui é a Dalva de Araújo Bosca, da linha Piscina.
0: Fala, Dalva.
2: Manda a música pra nós aqui, o dia da formatura. E você fica com Deus aí. Um bom sabadão pra ti.
0: Valeu, forte abraço pra você. Vamos trazer aqui dia de formatura. Vou trazendo a versão da Jaine pra você curtir, tá bom? Bom dia, Marcelo, tudo bem? Tudo ótimo. E aí, firmeza total? Manda teu nome pra mim saber quem és tu. Quem mais? Bom dia, tchê. São José, Santa Catarina na escuta. Se puder, manda pra nós aí pra mudar minha vida com Zezé de Camargo. Ah, aí sim, hein? Alô, José! Ah, não, São José. Estão em São José, Santa Catarina. Quem é que mandou a mensagem aqui? Vamos catar o nome por aqui. Não mandou nome, né? Mas tá lá na escuta com a gente. Forte abraço, obrigado pela companhia, né? Ouvindo aqui a programação da Independência FM. Muita gente ouve a gente em Santa Catarina também, né? Algumas pessoas que moravam aqui, né? E aí agora moram, por exemplo, em Santa Catarina e outros estados também do Brasil, levam sempre a programação da Independência junto, através da internet, né? Que bom, que bom, que bom. Sirlei de Carvalho tá ligada comigo? Tá ouvindo a programação? Bom dia, Sirlei. Quem mais? Bom dia, Marcelo! Eu terminei a faxina e hoje posso dizer que acabou. Acabou de trabalhar no sábado. É, aí sim, hein? Ô, Tere! Valeu, um forte abraço pra você. Toca aí música do Brilhação, Louco Apaixonado. Vamos tocar aqui, Louco Apaixonado, Brilhação. Já tá engatilhado aqui três, ó. A do Zezé, da Jaine e o Brilhação aqui pra gente curtir na programação. Eu vou mandar aqui um alô especial pro Jacir dos Reis, que tá lá em Santa Catarina. Alô, Jacir, forte abraço. Ele falou que é o filho do seu Bino, lá de São Domingos, tchê. Aí sim, um grande abraço. Tudo de bom, hein? Obrigado pela companhia e o carinho da audiência. 10h42. A indicação do ouvinte é destaque aqui na programação do Sabadaço com você. Eu vou até o meio-dia.

0: Tá em sucesso do momento, os Almas Gêmeas rolando por aqui na programação do nosso Sabadaço, um super bloco musical pra embalar você nessa manhã especial. O Ivanir tá ligado comigo, tá na audiência. Alô, Ivanir, grande abraço pra você. Quem mais? Bom dia, Marcelo, roda a música do Sunset. Manda o teu nome pra mim saber quem és tu. Quem mais tá mandando mensagem por aqui? Bom dia, Marcelo.
1: Rosalinda, Nossa Esperança, tudo bem? Tô escutando seu programa.

0: fazendo faxina, fazendo serviço. Deus abençoe você aí,
1: você
0: e o povo da rádio.
1: Tá valeu, bom? valeu. Forte abraço pra você, tudo de bom. Boa faxina aí. Tá bom? Obrigado pela sua companhia nessa manhã. Quem mais? O Alexandre de Carvalho também, da linha Nova União, tá mandando uma música aí pra todos os familiares e amigos que estão na escuta. Um abraço e um bom final de semana pra vocês aí da Rádio Marcelo. Valeu pra vocês também. Alô, Alexandre de Carvalho Leão, da linha Nova União. Tá ouvindo aqui a programação. Aquele abraço. Obrigado aí pela companhia e o carinho da audiência. Por aqui eu sigo com você, 3 minutos faltando pras 11.

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2: Por aqui eu sigo com o Sabadaço com você até o meio-dia, pontualmente 11 horas, abrindo mais uma hora de programação com você, que tá aí ligado comigo na programação. Esse é o Sabadaço, todos os sábados. Das 8 às 9 e das 10 ao meio-dia, eu te faço companhia aqui na programação da Independência FM. Tô devendo aqui a música do Som 7 de boa, né? Vou trazer aqui já na programação. Vou mandar aqui um alô especial ao meu amigo Marcos, que tá ligado comigo aqui. O Marcos pediu uma do Mato Grosso e Matias. Ô, Marcos! Só alegria por aí? Vão também? Vamos trazer já essa moda aqui do Mato Grosso e Matias pra você curtir na programação, tá bom? Show de bola. 11:01, a música boa desfila aqui na programação do Sabadaço com você até o meio.

0: Rio Negro Solimões e Emílio Eduardo sonhando com você, fechando mais uma sequência aqui do nosso sábado, 11 horas e 9 minutos, para você que tá aí ligado comigo na programação. Excelente manhã para você, tudo de bom, obrigado aí pela sua companhia. O Ademir Camargo também tá ligado comigo aqui, pediu música do Amado Batista. Já vão trazer essa moda aqui, hein, Ademir? Grande abraço para você, tudo de bom aí, obrigado pela sua companhia nessa manhã. A Andressa também tá ligada comigo aqui, bom dia, Andressa, tudo certo? A Ana Paula de Santa Isabel também tá ouvindo aqui a programação. Forte abraço para a turma de Santa Isabel, sempre também curtindo aqui a programação da 94.1, a sua rádio independente. Sabadaço com você todas as manhãs de sábado. 11:10. 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
0: Por aqui eu vou seguindo com o nosso Sabadaço com você, são 11 horas e 14 minutos. 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
0: Por aqui eu vou seguindo com o Sabadaço com você, são 11 horas e 15 minutos, até o meio-dia eu vou te fazendo companhia. Mandar aqui um alô especial pra Andressa, que pediu música por aqui, já vou trazer. O Ademir Camargo pediu aqui do Amado Batista, Agora ou Nunca Mais, ou Nunca Mais, se você quiser, essa é boa, né? Quem mais? A Irene pediu aqui a Clayton Borges, Uma Sola Jota. Vamos mandar ver na boa música aqui na programação do Sabadaço. 11h16 para você que tá em casa, para você que tá na boleia do seu carro também, viajando aqui pelas rodovias, tá no centro da cidade. Forte abraço para você, esse é o Sabadaço e vai com você até ao meio-dia.

0: boa música para você nessa manhã super especial, né, de sabadão. 11h33 agora.
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0: São 9h33. Agradecimento e convite para terço e missa de sétimo dia. As famílias Rodrigues dos Santos, consternadas com o falecimento de Zenaide Rodrigues dos Santos, agradecem aos amigos, vizinhos e familiares, enfim, a todos que de uma forma ou de outra ajudaram e confortaram a família neste momento difícil pelo qual passaram. E convida todos para terço e missa de sétimo dia, que será rezado domingo, às 9h30, na igreja da comunidade do Rio Varanda. Pelo carinho e apoio de todos, as famílias Rodrigues dos Santos, enlutadas, agradecem.
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0: Bora que bora, seguindo com o nosso Sabadaço com você. São 11h34. Alô, Cleia. Tomando uma Coca-Cola hoje. Brincadeira. Cerveja preta. Boa demais, hein? Forte abraço pra você. Obrigado pela sua companhia. Todo sabadão, né? Tem que bater o cartão. Tem que bater o cartão, senão não dá, né? Senão não dá, não pode falhar. Não pode falhar um, né? Desse jeito. Alô, meu amigo Darcy!
4: Bom dia, meu amigo Marcelo Henrique.
0: Opa!
4: Programa Sabadaço.
0: Firme e forte ou não?
4: Marcelo, Darcy do Clube Trevão. Aqui, Mamonis, aí. Foi possível rodar aí com som 7. Na conta dela.
0: Vamos passar na conta dela.
4: Não tô pagando mais nada.
0: É o certo, é o certo.
4: Agradecer para todos os clientes do Clube Trevão.
0: Vamos que vamos!
4: Inclusive para você aí.
0: Valeu, forte abraço, Darcy. Vamos trazer essa aqui, ó, na conta dela. Hoje não vamos pagar nada, né? Hoje só na conta dela. 11h35.

0: Universitária, já tem alguém em seu lugar rolando por aqui na programação do nosso Sabadaço, 11 horas e 42 minutos até o meio-dia. Eu, Marcelo Henrique, vou te fazendo companhia por aqui. Pra você, meu amigo, que tá por aí já perto. No sabadão resolveu dar uma loqueada e fazer fogo na churrasqueira. Ai, dá um susto, né? Dá um susto. Forte abraço pra você, tudo de bom. Pra você que tá aí mexendo nas panelas já, na finaleira do almoço também, né? Pra você que tá caprichando naquele almoço do sabadão, seja uma feijoada, um risoto aí, uma galinhada, né? Uma macarronada. Eita! Tudo de bom, obrigado pela companhia. Temperatura 21 graus aqui em Salto Lontra, 11 horas e 42 minutos. 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Bora que bora, seguindo com o nosso sabadaço. 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
0: E por aqui eu vou seguindo com o Sabadaço com você até o meio-dia, 11h48.

Paulinho e Fábio, grupo Sorriso Lindo, quem consente cala, 7 minutos faltando para o meio-dia, gente boa, reta final do nosso sabadaço. Deixa eu mandar aqui um abraço para Maria, quem é, cadê o nome? Maria Goretti, que tá ligada comigo, bom dia Maria Goretti, tudo certo por aí? Maria Goretti de Jesus, agora sim, né? Tá ouvindo aqui a programação, grande abraço, muito obrigado aí pela companhia nessa manhã especial de sabadão. Gente boa, o sabadaço vai ficando por aqui. Quero agradecer você imensamente aí pelo carinho da audiência em mais um sabadão, das 8 às 9, das 10 ao meio-dia. O sabadaço volta sábado que vem, a partir das 8 horas da manhã, em mais uma edição com você. Eu, Marcelo Henrique, ainda volto na segunda-feira, a partir das 8 horas da manhã também, com o Bom Dia Independência. Sempre, todas as manhãs aqui na Independência FM, tá bom? Pra você, quero desejar aí com certeza um bom almoço, uma excelente tarde de sabadão, um bom final de semana de modo especial, né? E devagar nas pedras aí, tá? Devagar, não vai loquear aí os canecos. Forte abraço. 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Sabadaço volta sábado que vem, a partir das 8 da manhã. Pra você um forte abraço, se cuida, fica com Deus e até semana que vem, se Deus quiser. Tchau, tchau!

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4: 12 horas em ponto aqui em Salto Lontra. Pedimos licença a todos vocês radiovintes para juntos até as 13 horas levar o melhor dos hinos gospel, divulgar nossos patrocinadores, nossos ouvintes e, é claro, divulgar os dias de culto do Templo de Adoração Jesus Cristo é Minha Luz aqui de Salto Lontra, né? Hoje é sábado, 6 de junho de 2026, um sábado de sol radiante, bem agradável, o clima é bom mesmo, né? Então agradecemos a Deus por esse dia maravilhoso, né? E convidamos vocês para ficar junto com nós até as 13 horas interagindo através do WhatsApp 991-18-1390 ou 998-23-1444. Vamos juntos interagindo, aí oferecendo os louvores também, é claro, aí pedindo orações para as pessoas que necessitam do milagre sobrenatural, né? Trabalha comigo na técnica de som, nosso grande amigo Iago. Na direção dessa emissora, nosso grande amigo Humberto Manfroy Maria. Na apresentação, missionário Valdelir Francisco.
5: E o Thiago.
4: A todos a paz do Senhor Jesus Cristo. Vamos ler a palavra do Senhor que está escrita no Salmo 46, verso 1, diz assim: Deus é o nosso refúgio, a fortaleza, socorro bem presente na angústia. Porque não temeremos ainda que a terra se mude, e ainda que os montes se transportem para o meio dos mares, e ainda que as águas rujam e se perturbem, e ainda que os montes se abalem pela sua braveza. Há um rio cujas correntes alegram a cidade de Deus e o santuário das moradas do Altíssimo. Deus está no meio dela, não será abalada. Deus ajudará ao romper da manhã, né? Que essa, desde a manhã já estamos abençoados, agradecendo a Deus por estar respirando o ar para a saúde, para a paz, para a família, né? E você também sempre agradeça a Deus por estar aí respirando, né? Mas, de repente está com saúde, paz, né? Muitas pessoas já não podem fazer isso, já partiram, mas nós estamos aqui com a vida segue, né? Vamos orar a Deus então. Soberano Deus, eterno Pai, obrigado por estar mais uma vez na tua presença através do microfone da Rádio Independência. Cada ouvinte que está ligado na Independência, o Senhor vem abençoar grandemente esses que estão almoçando, que estão se preparando para almoçar, que nunca falte o pão nas mesas de cada pessoa. Abençoe cada ouvinte em nome do Pai, do Filho e do Espírito Santo. Amém.
5: Então fiquem com a primeira música dessa tarde, Valdelir, Sarmento, o remédio é Jesus.

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1: 12:05, esse é o hino da Igreja Jesus Cristo, a Minha Luz está no YouTube, né? Já está com 20 mil visualizações, né? Vamos ouvir um pouquinho do hino da Igreja

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Quero mandar aquele abraço também para o pessoal do Biesco Autopeças, que hoje é a vez do Biesco Autopeças, e o André vai estar falando daqui a pouquinho com nós. Aí já foi gravado a entrevista, né? Pessoal do Biesco Autopeças, né? Então, cada sábado teremos um patrocinador para fazer aí a sua colocação ao vivo pela Independência, né? Um abraço para o nosso amigo Nilmar Palavicin, também ouvindo esse programa, né? E ele pediu esse louvor aí, que é muito bom. O milagre está chegando, né? Todo mundo quer aí o milagre, né? Então, vamos buscar de Deus, vamos buscar se preparando, que esse milagre está chegando, né? E Deus tem coisas grandes, né? Esse louvor aí, ele realmente, ele nos surpreendeu, né? 13 dias, está com 33 mil visualizações no YouTube, né? Então, vamos lá, então, oferecendo para o Nilmar e para todos aí os ouvintes da Independência que querem um milagre sobrenatural. Você que, de repente, está passando por dificuldades, está com dores, né? Eu sinto que muitos ouvintes estão com dor de cabeça através, de repente, a gripe, né? Vai atacando a dor de cabeça. Se você crer, esse milagre virá para você. Vamos lá, então. O milagre está chegando. Valdelir Sarmento.

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3: 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Vamos em frente ao nosso programa, convidando para logo mais à noite o grande culto, Sábado Forte do Milagre Urgente. E na ministração do culto nessa noite, a palavra vai ser o pastor Cleomar, vai estar trazendo essa noite. Então, todos convidados a participar. A igreja está localizada na rua Marta Libinski, 221, em frente à Bedeçaria Furlan. Na quinta-feira temos o culto Quinta do Milagre. Todos convidados a participar também. Está sendo bênção na quinta-feira. Todos aí estão convidados. Muitas pessoas estão visitando, estão conhecendo o nosso trabalho, é um trabalho sério, um trabalho que chegou para ficar, né? Então essa igreja, ela nasceu em Salto Lontra e graças a Deus já está construído o templo, tudo certinho e pago, né? Então para a honra e glória do Senhor, Deus proveu tudo para a honra e glória do Senhor. Quero agradecer a cada um que estendeu a mão, a pessoal da diretoria, os obreiros, obreiras, e cada um que está visitando a nossa mãe, sejam bem-vindos e que Deus possa abençoar grandemente vocês, né? Rua Marta Libinski, em frente à Vida Zaria Furlan, aqui em Salto Lontra, 221, né? Então, logo mais à noite, o grande culto, porque tem o quê, Tiago? Promessa na Bíblia?

fácil demais, já deu pra ver que eles sabem fazer mesmo então. É muito fácil vocês vão cantar em espanhol e também em guarani. Vamos lá então, mas será que sai, meu amigo Leandro? Vamos ver? Solta!

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1: 12:21, 12:21, um abraço para o meu grande amigo Adelino Rec, popular Passarinho, aquele abraço, obrigado pela companhia, grande comunicador, o nosso amigo Adelino Rec, popular Passarinho, né? De muito tempo de locução de rádio, era, nem estava aqui na cidade ainda, eu já ouvia ele na rádio de Santa Isabel, rádio Danúbio de Realeza, né? Então, um abraço para o nosso amigo Adelino Reco Popular Passarinho. Também aqui tem participação Janete e Mariana. Peço oração por todos da família. Peço louvor também do Diego, menino de rua. Ofereço para todos que estiver na escuta. A irmã Janete Mariana, obrigado, Janete. Nós não conseguimos localizar esse louvor aqui, mas vamos logar rodar para você. Bate na porta, né, Daniel Samuel. Agradeço por atendido e se tocar esse louvor. Deus abençoe. É, se não tocar também, vamos ser abençoados, mesma coisa, né? Então vai, bate na porta para nossa amiga Janete Mariano. Valmir Claudio Lima, ouvindo nosso programa também, mandou a foto no radinho também aí. Obrigado pela companhia, né? Também, aí temos o nosso amigo Dejanir de Araújo, aquele abraço, obrigado pela companhia. Mandou também a foto do rádio aqui, né? Também o pessoal aí da... daqui a pouquinho está rodando a entrevista do nosso grande amigo André Bieschi, Silvio Bieschi, toda a família Bieschi, do acessório, das peças Bieschi, né? Bieschi Autopeças aqui de Salto Lontra, né? E todos que patrocinam nosso programa, aquele abraço, né? Também aquele abraço para a pastora Eva, lá em Caxias do Sul, ouvindo nosso programa também, né? Pela internet. Deus abençoe grandemente, né? 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
1: 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Vamos em frente com o nosso programa. Daqui a pouco, depois desse louvor, nós vamos estar aí ouvindo então a entrevista com o nosso amigo André Bieschi, do Autopeças Bieschi, né? Chegando para vocês então, Daniel Samuel, bate na porta, vai pro seu Bajo e também o pessoal lá do Torcato, né? Que faz parte da igreja lá do Nova Esperança, né?

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1: 12 horas e 29 minutos, 12 e 29, agora como sempre, todos os sábados, a gente está entrevistando os nossos patrocinadores ali, o pessoal das empresas, e hoje é a vez do Biesk Autopeças, né? Então vamos falar agora com o nosso irmão, né, nosso companheiro, é o André Biesk.
2: Que maravilha, André, a gente está explicando para os nossos ouvintes aí que tem uma audiência muito boa, o programa Encontro Jesus pela Rádio Independência de Salto Londra. E além de peças, temos acessórios, temos aí lubrificantes, né, em geral. E aproveita também essa entrevista para passar o número de contato aí do Biesk Autopeças para nossos ouvintes, né? 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
1: Então a gente vai colocar no comecinho da entrevista, pegou partes, né, foi gravada essa entrevista, então vamos pegar certinho do começo. O Thiago já passou pro nosso amigo Iago, então vamos passar do comecinho da entrevista, né, para ser bem certinho, né, vamos lá então.
2: Ouvintes da Rádio Independência Alto Londra, programa Encontro com Jesus. 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Bom dia, André. Tudo certo?
3: Bom dia, Pico. Bom dia, rádio ouvintes da Rádio Independência e todo mundo do programa. Tudo bem, sim, Pico. Tudo certo.
2: Me diz a coisa, André. Quando que iniciou os trabalhos do Biesk Autopeças aqui em Salto do Londra? Explica para os nossos ouvintes do programa Encontro com Jesus.
3: Então, Pico, o Biesk Autopeças é uma empresa familiar, né? Da família Biesk aqui de Salto Londra. Ela teve início dia 25 de agosto de 2013. Então, surgiu uma ideia aí do patriarca, que é o seu Silvio Biesk, nosso pai. E aí, através da ideia dele, a gente começou com uma loja. Mudamos de endereço nesse tempo, né? A gente começou em outra, lá no bairro Olaria, hoje a gente está aqui no centro. Mas os trabalhos se iniciaram lá em 2013.
2: Meu amigo André, também o Biesk Autopeças, aí oferece peças para todas as linhas de automóveis e também para caminhões, é isso?
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2: Que maravilha, André. 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
0: Muito obrigado, Pico, obrigado pela oportunidade aí, um grande abraço e um bom final de semana para todos os ouvintes do programa. Fiquem todo mundo com Deus.
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3: 12 horas e 35 minutos. Um abraço para a Nádia de Nova Esperança, ouvindo nosso programa também, né? Tá ligadinho na Independência. Pessoal de Nova Esperança, Enéas Marques, Santa Isabel Realeza, pessoal de Nova Prata Iguaçu, Boa Esperança Iguaçu, pessoal de Cruzeiro de Iguaçu, Dois Vizinhos, Beltrão, pessoal da querida Salto Lonta, aquele abraço, obrigado pela companhia, né? Lisete Souza também tá ligado na Independência também. Janete Mariana, de Janeiro de Araújo, Valmir Claro de Lima, ouvindo nosso programa também. Obrigado, Valmir. Deus abençoe grandemente, né? Também todos que estão aí pela internet, né? Que Deus abençoe grandemente. E atendendo nosso grande amigo Valdemar Torcato, também membro da Igreja de Jesus Cristo é Minha Luz.
4: Matos Nascimento, julgado fora.

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2: 12:39, 12:39. Vamos ouvir a nossa amiga Lisete de Souza. Fala, Lisete de Souza.
3: Boa tarde, pastor Pico.
2: Boa tarde.
3: Paz, Senhor.
2: Paz, Senhor.
3: Boa tarde, meu amigo Thiago. Paz, Senhor. Já temos de radinho ligado que já no programa Jesus Cristo é Minha Luz aqui.
2: Valeu, Lisete. Obrigado pela companhia. Pessoal do bairro de São Francisco, os bairros da cidade, pessoal do comércio, pessoal também dos agricultores, né, que estão lutando, batalhando para trazer o alimento para nós aqui da cidade, né? Então, Deus abençoe grandemente. Você que está com o teu trator, com a tua máquina trabalhando aí, né, aproveitando o tempo, aquele abraço. Você que também já tirou leite de manhã, de tarde vai tirar leite das vaquinhas, né? Aquele abraço. Obrigado pela companhia. E que Deus abençoe você e tua família, né? Vamos ver nosso programa. Convidando para logo mais à noite o grande culto, sábado, Forte Milagre Urgente, 19:30. Você que precisa do milagre sobrenatural, Jesus tem para você, né? Então venha buscar, se esforça, que Deus te ama, Deus te quer orientar nessa terra e te dar salvação. 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
2: 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Vamos ver nosso programa, vamos oferecer para todo mundo aí que quer mudar para melhor, né? Eu quero mudar cada vez mais para melhor, né? Na prosperidade espiritual, na financeira, na cura, na libertação e acima de tudo na salvação, né? Então vamos ouvir um louvor, há 3 meses foi publicado no YouTube, está com 75 mil visualizações, mudar para melhor.

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1: 12 horas e 47 minutos, 12h47, você que tem tua Bíblia em casa, já vai abrindo lá no livro de Lucas, capítulo 7, versículo 11, o filho da viúva de Naim. Vamos estar ministrando a palavra do Senhor daqui a pouquinho, né? 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Logo mais à noite temos o grande culto, aí sábado, Forte Belago Gente, todos convidados a participar, né? Hoje na ministração está o pastor Cromar trazendo o recado de Deus, ali então no culto 19h30, inicia o culto, né? E na quinta-feira temos o culto, então, Quinta do Milagre, todos convidados a participar, 19h30 também, ali na rua Marta Libinski, 221, em frente à Vidraçaria Furlan, sede própria da Igreja Jesus Cristo é Minha Luz. Né? Você já colocou seus pedidos diante de Deus hoje, né? Então vamos acompanhar, pegou a tua Bíblia também em casa ali, vamos estar juntos lendo Lucas, capítulo 7, versículo 11. Título da palavra, o filho da viúva de Naim. E aconteceu que pouco depois, ir ele à cidade chamada Naim, e com ele ia muitos dos seus discípulos, e uma grande multidão. E quando chegou à porta da cidade, eis que levavam um defunto, filho único de sua mãe, que era viúva, e com ela ia uma grande multidão da cidade. E vendo-a, o Senhor moveu-se de íntima compaixão por ela e disse, não chores. E chegando-se, tocou o esquife, e os que levavam pararam. E disse, menino, a ti te digo, levanta-te. E o defunto assentou-se e começou a falar, entregou-o à sua mãe. Oh, glória a Deus, aleluia, né? Que maravilha, né? Quem teve a oportunidade de poder ver com seus olhos o próprio Jesus Cristo, né? A viúva de Naim teve essa oportunidade, né? Hoje, nós podemos sentir Jesus pela fé, né? Ele disse, bem-aventurado aquele que não viu e crê, né? Então, bem-aventurado aquele que não viu Jesus, mas crê que ele veio neste mundo, pagou o preço, né? Ele não teve pecado, foi o único que pisou na terra e não teve pecado, foi Jesus Cristo. Os demais todos pecaram, né? Então, Jesus, ele foi para a cidade de Naim, né? Com aquela equipe, com aqueles seus discípulos, aqueles que o seguiam. Quem segue Jesus é alegria. E foram com aquela multidão de alegria para Naim. Todos glorificando, todos exaltando o nome do Senhor Jesus, todos batendo palmas, todos cantando, louvando, né? Aqueles louvores para o rei Jesus, né? Aquela turma de gente na luz, na paz, na alegria, louvando o rei dos reis, Senhor dos senhores. Eles vão de encontro com outra turma que vem chorando. Vem uma turma que estava na escuridão. Vem aquela turma, aquela multidão, onde essa viúva tinha esse filho único. E vinham chorando. E pensando eles que era o último dia. Pensando eles que aquele menino não voltava mais. Pensava-se eles que era a última vez que eles viam aquele menino. Mas a Bíblia não diz, mas essa mulher clamou a Deus. A Bíblia não diz, mas essa mulher, tenho certeza que ela clamou a Deus. E eu me sinto, de repente, na minha mente, falando para vocês, ouvintes, que essa mulher, de repente, ela falou, bah, meu Deus, é meu único filho, e o Senhor me tira esse filho, agora temos indo sepultar ele. Mas deu sorte, e Jesus, pelo Espírito Santo de Deus, foi para Naim, e se encontra, então, a multidão da luz com a multidão das trevas, a multidão da vida com a multidão da morte. E Jesus chega e toca no esquife, toca no caixão, e aqueles que iam levando pararam. E Jesus fala para aquele menino que estava morto para ser sepultado. De repente fala com alguém que dá, de repente os sonhos estão sendo sepultados, estão sendo jogados fora, não tem mais esperança. Coloca a tua fé em Jesus, coloca o teu pensamento em Jesus, tudo é possível naquele que crê. Jesus, ele ressuscitou Lázaro, ele fez prodígios, ele pode fazer na tua vida. Não chute o balde, não desanime. Erga a cabeça, que o sobrenatural é de Jesus. É ele quem faz. O médico faz a parte dele, com a medicina. Mas o impossível é Jesus quem faz. Nós precisamos consultar com os médicos, precisamos tomar medicamentos, mas o impossível, o sobrenatural, é Jesus. E esse foi um dos milagres sobrenatural para os humanos, para os médicos. Aquele menino já não voltava mais, aquele menino já estava morto, mas para Jesus teve solução, teve a saída, e para você terá também. Você que passa com essa dor de cabeça, com essa enxaqueca, com esse desânimo, com essa ansiedade, com essa depressão, com esse espírito de tranca-rua, de miséria, dá um passo para frente, 3, 4 para trás, não tem jeito. Experimente aí se entregar para Jesus. O Salmo 37 diz, entrega o teu caminho ao Senhor, confia nele, e no mais ele tudo fará. Se entregue para ele, confia nele. Senhor, o meu projeto é esse, eu vou entregar nas tuas mãos, eu não aceito essa enfermidade, eu não aceito essa miséria, eu não aceito essa incredulidade, eu não aceito essa doença, essa enxaqueca, essa dor de cabeça, essa dor nas pernas, essa enfermidade. Eu creio que o impossível o Senhor faz. Coloca sim, já vai preparando a água, que vamos abençoar essa água daqui a pouquinho. Pega uma peça de roupa também, vamos estar abençoando. E Jesus toca no esquife, e aquele menino imediatamente sentou sobre o caixão. E Jesus pegando aquele menino, e a mãe estava chorando, estava desesperada. Jesus pega esse menino e leva e apresenta para sua mãe. Eis aqui teu filho. Pega ele está aqui. E o defunto assentou-se e começou a falar. E entregou a sua mãe. Olha que maravilha. Ele quer entregar para você a bênção poderosa nesta tarde. E todos se apoderou, e de todos se apoderou o temor. E glorificavam a Deus, dizendo, um grande profeta se levantou entre nós. E Deus visitou o seu povo. E correu dele aquela fama por toda a Judéia e por toda a terra e a circunvizinhança. Então, esse Jesus, ele fez, ele faz e fará prodígios se nós colocar a nossa fé em ação. Vamos abençoar essas peças de roupa, os pedidos de oração. Vamos ver se tem mais alguma participação aí para nós estar colocando também aí no ar, né? Cada um que está ouvindo, que não mandou WhatsApp para nós também, que também seja abençoado nesse momento. Santo Deus, Eterno Pai, nós colocamos, Senhor, cada um que participou do nosso programa nesta tarde, aqueles que estão na UTI, CTI, rede hospital, nas cadeias penitenciárias, visita, Senhor, o povo de Israel, visita, Senhor, o nosso presidente, nosso governador, nosso prefeito, os vereadores, juízes, promotores, pessoas revestidas de autoridades. Abençoe o comércio, abençoe, meu Deus, os bairros, comunidade, abençoe, Senhor, cada ouvinte que está pela internet e pelas ondas da Rádio Independência. Que cada um receba através do Espírito Santo essa bênção poderosa, em nome de Jesus. Pai, também apresenta essa peça de roupa que esse ouvinte colocou perto do rádio. Ao essa pessoa vestir essa roupa, ela receba também a restauração, a cura e a libertação. Nós abençoamos em nome de Jesus. Também, Pai Santo, eterno Deus, junto com os ouvintes, nós abençoamos e consagramos essa água. Em nome do Pai, do Filho e do Espírito Santo. Amém. Pode tomar essa água e passe um pouquinho no lugar afetado. Se você está com dor de cabeça, passe um pouquinho na testa. Dor nas pernas, passa um pouquinho na perna, e assim por diante. Então, tome, pensando em Jesus, quem faz o milagre é Jesus. 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Até sábado que vem, se Deus quiser, e se encontramos logo mais noite na Igreja Jesus Cristo é Minha Luz. Fique com Deus, estamos indo com Ele.
2: Tchau, tchau.

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1: Ah, Rio Preto! Chega Arnaldo, Zé Neto e Cristiano junto e misturado, hein?
2: Essa é complicada.
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0: com essa, né?
1: Eu gosto muito.
0: Vai!
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0: Sábado Livre, gente querida, muito boa tarde. Chegamos, hein? Chegamos pra nossa tarde quente, tarde gostosa. É sabadão, é dia 6 de junho de 2026, hein? 6 do 6 de 2026 e a partir de agora tem Sábado Livre, a nossa tarde especial da Independência. Tá tudo bem por aí? Tá tudo tranquilo? Sejam todos muito bem-vindos, porque a partir de agora tem a nossa programação da Independência, o nosso Sábado Livre chegando pra fazer tarde do... fazer parte, né, do seu final de semana aqui na nossa Rádio Independência, no nosso sabadão, hein?
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0: Bora participar, tá liberado o WhatsApp também. Já já tem a nossa live chegando pra fazer parte também do seu final de semana. Bora, bora, hein? 991-18-1390, o WhatsApp da nossa Rádio Independência. 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também, JG Metalúrgica e Funilaria, com o nosso sabadão aqui na Independência. Então, sejam todos muito bem-vindos ao nosso Sábado Livre! Como que você está? Tá tudo bem? Tá tudo tranquilo? Simbora, gente! A nossa tarde fica muito melhor com você participando por aqui. Então, tá convidadíssimo para interagir. Sábado Livre está no ar. Bom final de semana!

Esse é o seu final de semana com o nosso Sábado Livre, hein? Tá tudo bem por aí? Tá tudo tranquilo, gente? Que bom ter você por aqui em mais um final de semana aqui na programação da nossa Rádio Independência. Tá tudo bem? Simbora com a programação que é feita especialmente para você de Salto do Lontra, de toda a nossa região. Pode indicar o seu sucesso. Alô, minha amiga Lisete de Souza, já está mandando aqui aquele alô especial também na nossa programação. Tamo junto, bom final de semana.

Como que você está? Tá tudo bem, gente? Que bom ter você na nossa tarde especial aqui na nossa Rádio Independência. Bom trabalho para quem tá trabalhando, para quem tá descansando. Valeu! É, pessoal que tá aproveitando o sabadão aí para fazer aí todos aqueles afazeres, né, da semana. Aí a patroa mandou organizar a casa, então tem que correr, hein? Tem que correr, fazer tudo no capricho aí, né? Como as ordens. Tá mesmo?

Sábado Livre. Quero mandar aquele alô especial para os nossos parceiros, a moçada que está com a gente mais um final de semana aqui na programação da Independência. Bora aqui, bora! Bora participar, bora mandar vir aqui na nossa tarde especial, nesse início do mês de junho, né, gente? Início do mês de junho, e você por dentro da nossa programação aqui também. Valeu, valeu, tamo junto! 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

Lascón, ahí Lascón, meu amigo Simón. Pra você que tá chegando agora também, valeu, valeu, gente, bom finalzão de semana. Galera das outras cidades também, pessoal da nossa live, sejam todos muito bem-vindos. Já vai comentando, já vai compartilhando, já vai mandando pra todo mundo aí o recadinho aqui do nosso Sábado Lindo.

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Simbora!

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0: Bora, gente, bora participar, bora interagir, bora mandar ver aqui na nossa programação. Deixa o seu recadinho, quero atender você com muito carinho. Boa tarde, Vânia Aguiar também. O pessoal tá deixando aquele recado maravilhoso também, é só participar. O Zé deixou um áudio aqui, a gente já vai ver também a sua participação. Valeu, Zé. Vai mandando ver aqui na nossa programação, é o nosso Sábado Livre com você.
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0: Bora de moda, bora de sucesso. Daqui a pouquinho tem mais recadinho. É o nosso final de semana só começando. Coisa boa, é o Sábado Livre na Independência. Alô, Lúcia Ribeiro Bueno Gouveia. Um abraço pra você que tá curtindo a nossa programação. Tá aqui em Salto do Lontra, um abraço. Bom final de semana.

0: pessoal que tá se ligando com a gente. Valeu, valeu, gente. Bom final de semana.
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0: Opa!
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0: Valeu! Se alguém entendeu a música aí. Viu? Vamos, qual a música aí? Vamos ver se você entendeu qual que é a música que ele pediu aí.
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0: Já vamos trazer essa música aí pra vocês, hein? Eu consegui decifrar a música, consegui decifrar qual que é. É aquela que fala assim: tem um sorriso lindo escondido em seu rosto triste. E aí?
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0: já, já vai ter aqui pra você. Meu amigo Flávio Dalcim, Banda Ouro. Daqui a pouquinho, instantes, instantes. Alô, Lisete de Souza, taca a sonzeira lá no 12, curtindo a nossa programação por aqui também. Um abraço pra você, tudo de bom. Bom finalzão de semana. Bora participar, 991-18-1390 é o WhatsApp pra você curtir e mandar ver aqui no nosso Sábado Livre. Pessoal que tá participando aqui, que era uma música de aniversário. Estive de aniversário na quinta-feira. Alô, Lúcia, parabéns pra você. Aí desejo de todo o nosso Sábado Livre que seja um final de semana abençoado aí pra você. Muita saúde, muita paz, muitas felicidades aí pra você que esteve de aniversário então na última quinta-feira. Parabéns, Lúcia Ribeiro Bueno Gouveia, na audiência. Valeu!
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0: Bora, bora! 991-18-1390 é o WhatsApp pra você mandar ver e indicar os seus sucessos. Vira aquela música caprichada aqui no nosso Sábado Livre. E a gente vai atender você com muito carinho, tá bom?

chega sabadão, sábado maravilhoso, meu amigo, minha amiga, você que sempre acompanha a nossa programação. 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E também quero aproveitar o espaço aqui, meu amigo Baranowski, toda a diretoria lá é do Conselho da Igreja Matriz, né, de Nova Esperança do Sudoeste. Pessoal que fez uma festa linda, maravilhosa, aí no último final de semana, no último domingão, aí de muita gente, muito trabalho. Foram mais de 2 mil quilos de carne vendida, rapaz, olha. Então parabéns a toda a equipe lá que esteve envolvida, todos que trabalharam no dia, todos que trabalharam antes também. Teve aí as princesas, né, as prendas lá, as moças que arrecadaram também dinheiro aí pra igreja. Teve desfile das rainhas, né? A todos que trabalharam aí no domingão lá pra fazer uma festa maravilhosa. Então em nome também do Baranowski, em nome do presidente, né, que é o Valdecir, se eu não me engano, né? Se não me falha a memória, eu acho que é o Valdecir. Aí, presidente lá do conselho, né? Da diretoria lá da Igreja Matriz em Nova Esperança do Sudoeste, a Nossa Senhora do Sagrado Coração, no último domingo, uma festona maravilhosa. Em nome de todos também, estão agradecendo a todos que participaram da festa, fizeram parte desse evento e todos que trabalharam para que esse evento acontecesse com muito sucesso. Pessoal do leilão também, pessoal das comunidades que foram fazer aí também o desfile, a bênção dos veículos, a Santa Missa, o almoço, teve matinezão à tarde. Então, em nome de todos aí da diretoria, os parabéns aí a todos que trabalharam e o agradecimento a todos que estiveram presentes na grande festa no último domingo, tá bom? Abraço para nós, que tamo junto!

Simbora, simbora, gente! Você que tá trabalhando aí! Pessoal que tá no serviço, tá na lida, pessoal que tá fazendo os afazeres aí com rádio no 12, gente. Tem muita gente aí que eu tô sabendo. Tá com o volume aí no 12 e até a vizinhança tá escutando nós sem querer. Sem gostar, sem querer ouvir nós, tá ouvindo também. Dê mais um volume aí, vamos que vamos!

0: Alô, Isolete Pedroso também tá na audiência por aqui. O pessoal da live aí vai compartilhando a live pra todo mundo também, valeu? Embora! Quero mandar um alô também todo especial aqui pra moçada que tá acompanhando a nossa programação. Em Salto do Lontra, você também que acompanha em Nova Esperança do Sudoeste, em Nova Prata do Iguaçu. É, rapaz, olha só, atendimento aqui do nosso Sábado Livre vai pra todo o Sudoeste, tá bom? Um abraço todo especial pra você.
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0: galera que tá tomando uma gelada aí também. Rapaz, o pessoal tá no interior aí também, né? O pessoal que tá jogando aquele barainha, aquela cajetinha, aquele truquinho. Tomando uma geladinha. Olha, tá decretado final de semana aberto, né?
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0: Pessoal, pediu a música aqui, Nunca Mais Amarei. É, rapaz, deixa eu ver quem foi que pediu essa aqui. A Maria Goretti, é isso, Maria Goretti? Um abraço também ao Osmar Ribeiro, da Bahia, passeando. Ô, Osmar, um abraço. Tudo de bom pra você, bom descanso, bom passeio aí também, tá bom? 2h27, gente, rapidinho, eu já volto, trazer mais recadinho. Isso aqui vai pra galera que pediu, mandou áudio aí, ó, tá aqui, meu povo. Sábado livre com você. Uma ótima tarde pra você, bom final de semana. Bora participar, 991-18-1390 é o WhatsApp. E também lá na live, no Facebook da Rádio Independência.

0: bobeou, né? Bobeou, lascou. Simbora, gente. Agora tudo ok? Simbora! Vai! Ô, sábado livre!
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0: Como que tá as coisas por aí, gente? Tá tudo certo? Bora participar! Bora participar! É, meu amigo!
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0: Você que tá trabalhando, gente, bom trabalho! Muito obrigado! Vamos que vamos! Tamo junto! Muito obrigado pelo carinho da sua sintonia. Bora participar com a gente. 991-18-1390. Um abraço todo especial aqui também, né? Pra toda a equipe aqui que faz parte do nosso Sábado Livre. 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
2: abençoado.
0: Alô, Clair Gonçalves também está na audiência por aqui. Bom final de semana para você. O pessoal pediu uma bem caprichada aqui, tá chegando, gente. Musical Calmon. Rapidinho eu volto atendendo mais participações por aqui no nosso final de semana do Sábado Livre.

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6: Eita, sábado livre! Tá tudo bem por aí, gente? Tudo certo, tudo tranquilo, que o seu final de semana seja repleto de muita saúde e muita paz, muita coisa boa pra você de Salto do Lontra e toda a região acompanhando

0: a galera dos bairros da cidade também. Tá na audiência por aí, valeu, valeu, gente.
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0: Pra você que tá trabalhando, bom trabalho. Pra você que tá em Nova Esperança, na Sidonia, em Enéas Marques, em Salto do Lontra, Nova Prata do Iguaçu, toda a região. Bom final de semana.
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0: 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Bora lá, aquele alô também maravilhoso pra você que tá trabalhando, meu amigo, minha amiga, sabe quem não deixa de trabalhar, rapaz, sabe aquele garotinho, sabe aquele garoto que não para a correria nunca, meu amigo Alex, Chapeação e Pintura, sabe por quê? 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
0: 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Tamo junto! Bora para participar com a gente, 991-18-390. Um abraço, meu amigo Cristiano Rodrigues. Conta pra ela, Eduardo Costa tá indicando sucesso já já pra você aqui também, tá bom?
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0: Bom final de semana pra você que tá chegando agora também. Alô, Ivonete Lautério também, Nova Esperança do Sudoeste, tamo junto. Bom finalzão de semana, bom sábado.

Quero mandar aquele alô especial também pra moçada aí do Lucas Car. Um abraço, meu parceiro, sempre na audiência. Tamo junto, hein? Muito obrigado aí pelo carinho da audiência também. 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Tamo junto. Bom final de semana.

0: pessoal que tá na audiência aí também no automóvel, dando carona pra gente. Boa viagem, bom sabadão, bom final de semana, hein? Pessoal que tá visitando o Salto do Lontra, aproveitou o feriadão também na quinta, já embalou na sexta, sábado, domingo. Volta só na segunda e ainda se não pegar um atestado, né?
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0: Aí o dia o patrão, né?
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0: Gente, bora de sucesso, meu parceiro aqui lá do Rio Varanda pediu. Tá chegando Eduardo Costa, já tem os atuais também. O nosso Sábado Livre é moda boa, é você participando e indicando o seu sucesso na independência.

0: Aqui é Sábado Livre, tá tudo bem, tá tudo tranquilo, bom final de semana pra você que tá trabalhando, você que tá curtindo a nossa programação, claro, sempre em nome aqui da Stop Car Auto Center, 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
0: Aqui é Sábado Livre, gente, claro, trazendo pra você nosso ouvinte mais sucesso. Fica ligadinho com o nosso Sabadão.

Alô, Samuel Silva, na audiência por aí também. Valeu, valeu, gente. Bom final de semana. Um abraço, Pedro Liboni, na audiência lá no Mato Grosso também. Alexandre, a família, todo mundo na audiência. Tamo junto. Vamos, Guiba. Professora tá na escuta também.

0: Bom trabalho pra você que tá trabalhando. Aqui é o nosso Sábado Livre com você, sempre em nome dos nossos parceiros. Essa moçada querida que tá com a gente todo final de semana, já há muitos anos também aqui na nossa Independência, não é mesmo? Que bom ter você sempre por aqui, fazendo parte do nosso Sábado Livre na Independência.
1: Eu acredito.
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0: 3:02. 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

Sábado Livre, você conferindo a programação da Rádio Independência nesse sabadão maravilhoso. Que bom ter você por aqui, gente. Tudo de bom. 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boa. Aumenta o volume, tá chegando mais sucesso por aqui nessa tarde quente, tarde gostosa de sabadão na Independência.

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1: Independência, o nosso Sábado Livre, você se ligando com a gente. Valeu, valeu, bom final de semana. Muito obrigado pelo carinho da sua sintonia. Bora lá com a nossa tarde especial até às 4 horas da tarde por aqui. Um bom final de semana pra você de Salto do Lontra e toda a região, hein? Que bom, hein? Simbora!
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1: Quero mandar aquele alô maravilhoso, porque você sabe, gente, final de semana chegou. 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

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Hora de sucesso, daqui a pouquinho tem mais recadinho para os nossos parceiros da Independência no sábado. Sétimo Sentido. Bom final de semana para você. Bora participar. 991-18-1390. Alô, Letícia Eberhard, está na audiência também por aqui. Já tendo mais participações.

0: 13h18 na nossa Independência, bom final de semana. Olha aqui, ó.
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0: Aquele abraço especial pra você que tá chegando agora também, pessoal aí que está em outros estados também. Um abraço, Ivonete Bonete, tá na audiência por aqui também. Boa tarde, Letícia Eberhardt também é na audiência. Laudecir Júnior Eberhardt Moreira Leite também. Carlos Eduardo Eberhardt Moreira Leite e Maria Valentina Eberhardt Moreira Leite. Bom final de semana pra todos aí também na audiência. Valeu, valeu, hein?
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0: Um abraço, Ederson Silveira também tá na audiência em São Jorge, Salto do Longo.
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0: Um abração lá pro pessoal lá no Mato Grosso, Pedro Libon, né, o pai também, a tia Cátia aí, né, o Pedrinho, a Terezinha, todo mundo, um abraço. Vamos, Guima! Aquele abraço também pros nossos parceiros aqui também, todo final de semana, né? Esse frio aqui, né? Tá judiando.
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0: Friozinho aqui, vai judiando, ó.
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0: A voz do caboclo, né, gente?
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0: 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Tamo junto!

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Toca aí, Gustavo Lima, te amo cada vez mais. Quem pediu essa aqui, hein? O Jean Franco, alô Jean. Um abraço pra você, garotinho. Essa aí, inclusive, é boa demais, hein? Vamos ver se eu tenho aqui ela. Vamos dar um jeito. Gustavo Lima, embaixador, hein?

0: aí nos coração, aí, ó. Eita, sábado livre, gente! Bom finalzão de semana pra você que tá chegando agora. Bora de sucesso? Já, já, tendo mais participações também. Aqui com o nosso Sábado Livre, é só você mandar vir, hein? 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E com moda boa do pedido do ouvinte, hein? Baixador Gustavo Lima chegando, hein?
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0: Eu te amo cada vez mais, é o pedido do ouvinte. Simbora!

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2: E o nosso sábado livre com você. Bom final de semana.
3: Aí é complicado.
2: Ai,
4: vai lá, Rio Negraço.
2: É sábado livre, gente, sábado, e você sabe, hein, hoje, hoje, sabadão, tem sábado sertanejo, aí na Stop Beer Conveniência, gente, é, tem música ao vivo com o Igor Stolfo, tá bom? 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
2: Ricardo, alô galera, na audiência, tamo junto, bom final de semana.
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2: 991-18-390, WhatsApp na nossa Independência. Bom final de semana pra você que tá chegando agora. Tá na audiência. Galera que tá trabalhando, encerrando o expediente aí também. Bom final de semana pra você, bom descanso, hein?

sabadão, daquele jeito, hein? Daquele jeito. Com a nossa programação feita com carinho pra você de Salto do Lontra e toda a região. 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Isso é boa demais, hein?

Esse é o nosso sábado livre pra você na Independência. Bom finalzão de semana, obrigado pelo carinho da sintonia. Bom trabalho pra você que tá acompanhando em toda a nossa região também. Tudo de bom, hein? Sábado livre com você até as 4 horas da tarde. Bora participar, bora mandar vir, bora interagir com a programação da nossa Rádio Independência.

Sábado Livre com você. Quero mandar aquele alô especial para os nossos parceiros com a gente todo final de semana por aqui. 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gente, Alex Chapeação e Pintura, Santa Luzia Rio e Ótica, Floricultura Fina Flor, Mecânica Segato, Assados do Jossi e a JG Metalúrgica e Funilaria com a programação da nossa Independência. Simbora, simbora! É Sábado Livre com você!

Independência, gente maravilhosa, o nosso Sábado Livre vai ficando por aqui, em nome sempre do Posto Pandolfi, Stop Car Auto Center, Supermercado Vestlin, Casa Chapecó, Infoservice Magazine Imóveis, 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Nós desejamos para você um final de semana abençoado. Tudo de bom. Até sabadão, hein?

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Muito boa tarde, na paz do nosso Senhor e Salvador Jesus Cristo. Nós estamos iniciando mais um programa Voz da Assembleia de Deus, programa este da Igreja Evangélica Assembleia de Deus em Salto do Lontra. Tem como pastor presidente, pastor Luiz Cecílio, juntamente com sua esposa, irmã Marli Cecílio, que Deus abençoe este casal abençoado, presidindo a nossa igreja no campo de Salto do Lontra. E esse que vos fala, missionário irmão Everton Borges, na direção, também o nosso companheiro aqui, técnico de som, irmão Iago. Deus abençoe, Iago, maravilha de Deus, e nós estamos iniciando a programação nesta tarde, no sábado, dia 6 de junho do ano de 2026, aonde, quando são exatamente 16 horas e 2 minutos, e Deus marcou este encontro com você, meu irmão, meu querido amigo, meu querido companheiro, você da cidade, do interior, você de outro município, aonde quer que você esteja, talvez você esteja pelo celular, pelo rádio, pela internet, aonde quer que você esteja nos escutando, que Deus possa te abençoar grandemente nesta tarde. Fique conosco até as 17h30 horas, porque temos um encontro marcado todos os sábados na programação da Rádio Independência 94,1 FM, que todos os sábados nós estamos aqui trazendo uma palavra, ouvindo louvores. Queremos já convidar a todos para estar, convide mais alguém para estar escutando conosco esta programação, enviem para alguém que ainda não é crente, que não serve a Deus, envie para esta pessoa para que ela seja abençoada juntamente com você. Nós quero já estar passando o nosso telefone, talvez você quer entrar em contato conosco pedindo uma oração, talvez você quer parabenizar alguém, talvez você quer pedir um louvor, então nós estaremos passando. O telefone da Rádio Independência é o 46-99118-1390, 46-99118-1390. Tem também o meu particular, é o 47-99279-1018, 99279-1018, é o meu particular, você pode estar pedindo aí a sua oração, você pode estar pedindo um louvor, e Deus estará abençoando a sua vida. Nós vamos ouvir o primeiro louvor com Daniel e Samuel, cheiro de gratidão. Logo após o louvor, já voltamos com a oração da fé.

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1: Maravilha de Deus, você ouviu esta linda canção, Cheiro de Gratidão, né? É tão bom quando nós somos gratos a Deus, né? Somos gratos ao nome do Senhor, somos gratos a esse Deus, e Ele sempre tem feito grandes coisas pelas nossas vidas. O Senhor Deus tem feito grandes maravilhas, Senhor Deus tem nos dado saúde, é por isso que nós somos gratos a Ele. Grandes coisas o Senhor vai continuar fazendo por nós, vai continuar operando milagres e maravilhas, e nós precisamos ser gratos a Ele, como esta mulher que nós ouvimos este louvor. Aquela mulher, ela se aproximou do Senhor Jesus. Ela não tinha lugar, não tinha um convite especial para ela. Ninguém mandou um convite para ela dizendo, olha, Jesus vai estar na casa de Simão. E você é uma convidada especial, não. Mas ela soube que Jesus estava na casa. E o que eu acho interessante neste texto, meus irmãos, é que aquela mulher, ela se aproxima e ela vê que não tinha lugar para ela na mesa. Ali estavam os discípulos, estava Jesus, estava o dono daquela casa, o anfitrião. Não tinha lugar para ela na mesa. E ela poderia ter voltado para sua casa sem receber o seu milagre. Ela poderia ter voltado para casa dizendo, não tem lugar especial para mim. Não tem um lugar junto à mesa, eu vou voltar para minha casa. Mas a Bíblia vai dizer que ela vai por baixo da mesa. E ela traz um perfume muito caro. E ela joga aos pés do Senhor Jesus. Ela começa a chorar e enxugar os pés com os seus cabelos. E o que eu acho interessante é que naquela época não tinha um carro para se andar, um carro com ar-condicionado, onde nós fechamos os vidros do carro para não entrar poeira. E lá não tinha um transporte, talvez um ônibus, não tinha. As pessoas andavam a pé e sujavam seus pés, usavam aquelas sandálias que acabavam machucando seus pés. Então, quando alguém era convidado, quando se chegava em casa, tinha uma bacia. E o anfitrião daquela casa, ele lavava os pés do seu convidado. Porque se ele convidou, era alguém importante para ele. E Jesus vai dar uma lição àquele fariseu, dizendo, olha, eu cheguei na tua casa e tu não me lavou os pés. E esta, com as suas lágrimas, ela molhou os meus pés e está enxugando com os seus cabelos. Naquela época, quando alguém convidado especial chegava na casa de alguém, alguém o cumprimentava com um ósculo santo, um beijo no seu rosto. Aquele fariseu não fez isso com Jesus. E aquela mulher não cansava de beijar os pés de Jesus. E Jesus vai dizendo isso a aquele homem. E ele vai lhe dando uma lição. E vai mostrando para aquele homem, que aquele homem ele tenta chamar a Jesus, ele não tinha dado a verdadeira importância para o mestre. E se nós formos vermos, a história vai dizer que quando uma pessoa ela era reconhecida como sacerdote e se beijava no rosto, quando ela era reconhecida como um mestre e se beijava no punho direito, mas somente reis se era permitido beijar os pés. Então, para aquele fariseu, Jesus, ele não tinha Jesus nem como um sacerdote, nem como um mestre, muito menos como um rei. Mas aquela mulher, ela chega aos pés de Jesus. E ela se aproxima e ela derrama suas lágrimas. E muda a situação daquele ambiente quando ela se aproxima de Jesus. E o que eu quero dizer com isso, meu irmão? Muitas das vezes nós queremos ser reconhecidos pelo homem. Muitas das vezes nós queremos ser aplaudidos pelo homem. Muitas vezes nós queremos que o nosso nome esteja nos cartazes. Muitas vezes nós queremos que, que o nosso nome esteja nos holofotes. Mas, irmão, nós precisamos ter o nosso nome escrito no livro da vida. Isso é o mais importante, estar diante de Deus. Por mais que nós não sejamos reconhecidos pelo homem, por mais que o homem olhe para nós e não dê o devido reconhecimento, mas nós sabemos que lá no céu tem alguém que olha para nós e diz: ali está o meu filho, ali está a minha filha, que faz a minha vontade, eu conheço ele, ele me conhece. Isso é o mais importante. Então nós precisamos ter gratidão ao nosso Deus. E eu quero orar com você neste momento, meu querido amigo, meu querido irmão. Você que está conosco, talvez você que está me ouvindo nesta tarde, você ainda não tomou a decisão na sua vida de servir a Jesus. Talvez você disse: olha, ainda não é tempo. Mas eu quero dizer para você, meu irmão, Jesus Cristo está pronto para salvar a tua alma. Talvez esta seja a última oportunidade que você tem. Nós não sabemos o que vai acontecer daqui adiante. Mas nesta tarde eu quero orar por você. Quem sabe você está na sua casa e você gostaria de aceitar a Jesus como o único e suficiente salvador da sua alma. Eu quero orar pela tua vida. Talvez eu não te conheça, mas o meu Deus, ele te conhece. E eu digo para você: procure uma igreja. Nós estamos localizados na Juventino Bonetti, número 93, bem ao lado do terminal rodoviário. A igreja azul, a igreja mais bonita, eu sempre costumo dizer que é a igreja mais bonita da cidade de Salto do Lontra. Aquela igreja azul, linda. Nos procure, nós estamos ali. Talvez você é do interior e você nunca foi em uma igreja evangélica, mas você sente no teu coração o desejo de servir a Deus. E você quer levantar a sua mão neste momento agora, onde quer que você esteja, se você quiser colocar a mão no teu coração e dizer: Senhor, eu te aceito como o único e suficiente salvador da minha alma. Escreve o meu nome no livro da vida. Talvez você, meu irmão, que está me ouvindo, você tirou umas férias da igreja. Talvez você, meu irmão, você, por algo, por um descuido, você acabou fracassando. Mas eu quero dizer para você: Jesus ainda te chama. Você é um filho pródigo e o Pai está de braços abertos te esperando. Eu quero orar por você, talvez que foi desenganado pela medicina. Talvez alguém olhou para você e disse assim: olha, para você, todos os recursos humanos que nós poderíamos fazer, nós já fizemos. Não tem mais jeito. Nós não conseguimos mais reverter esta situação. Eu quero dizer para você: Jesus tem solução para a tua vida, para o teu problema. Jesus é a solução para a tua casa. Talvez você, meu irmão, conhece alguém, ou até mesmo você que está me ouvindo. Você foi vencido pela depressão, pela ansiedade. Talvez você não tenha mais esperança de viver, não tenha mais alegria de viver. E eu quero orar pela tua vida também. Eu quero orar por você, meu irmão, que precisa de um milagre financeiro, de um milagre espiritual, de um milagre familiar. Eu não sei qual é a tua situação, mas eu quero dizer para você: Jesus conhece a tua história. Jesus nesta tarde está entrando na tua casa. E assim como ele fez um dia para Zaqueu, Zaqueu tinha o desejo de conhecer Jesus, mas Jesus tinha o desejo de entrar na casa de Zaqueu. Jesus está entrando na casa de alguém nesta tarde. Jesus está indo em direção a alguém nesta tarde. Por isso, meu querido irmão, nesta hora, ore comigo. Amado eterno Deus e querido Pai, Criador dos céus e também da terra, Tu és o Deus que pode todas as coisas, Senhor, e tudo foram feitas pelas Tuas mãos. Segundo a Tua ordem, segundo a Tua vontade e o Teu querer, meu Pai. Tu criaste o ser humano segundo a Tua imagem e semelhança. Querido Deus, mas o ser humano, Senhor, por ser um homem falho, muitas vezes viramos as costas para Ti. Muitas vezes, Senhor, nós viramos as costas para o Senhor. Ah, Jesus querido, nesta tarde, Senhor, eu peço que o Senhor venha ao encontro destas vidas. Eu oro, Senhor, por esta pessoa que colocou o desejo no seu coração de aceitar a Ti como o único e suficiente Salvador da sua alma. Deus querido, eu oro também por esta pessoa que está reconciliando, Senhor. Deus, eu não estou vendo, mas os Teus olhos, feitos chamas de fogo, estão contemplando, Senhor, ó Pai, estas vidas, estas famílias, esta casa. Meu Deus, eu oro por aquele homem, por esta mulher, por esta criança, que foi desenganada pela medicina, que os médicos não conseguem mais. Mas que o Senhor é o Deus, ó Pai querido, o médico dos médicos, o libertador. O Senhor é um Deus que cura, que liberta e que transforma. Vai ao encontro desta vida, meu Pai, tocando. Vai queimando agora toda esta enfermidade. Nós repreendemos enfermidade. A Tua palavra diz, Senhor, que o Senhor levou sobre si todas as nossas enfermidades. Senhor, em nome de Jesus, nós profetizamos a cura, o milagre e a bênção sobre esta casa. Senhor, os Teus filhos, ó Pai querido. Senhor, quem sabe tem alguém que está me ouvindo, está depressivo, ansioso, Senhor. Mas a Tua palavra diz, Senhor, o apóstolo Pedro disse, Senhor, lançando sobre ele toda a nossa ansiedade, porque o Senhor é que tem cuidado de nós. Então vai ao encontro, Senhor. Torna, Senhor, a alegria para esta vida, a felicidade, a vontade de viver. Meu Deus, traz a renovação espiritual. É o que eu te peço, meu Pai, em nome de Jesus Cristo. Em nome de Jesus, Pai, abençoa. É o que eu te peço e te agradeço. Em nome de Jesus. Amém e amém.

Que maravilha, você ouviu esta linda canção, este louvor abençoado. Na oração nós encontramos paz, né? Que bênção de Deus. Queremos cumprimentar a todos os irmãos que estão conosco, você que entrou agora. Nós estamos aqui pelo programa Voz da Assembleia de Deus, da Rádio Independência 94,1 FM. Nós estamos aqui com este programa trazendo alegria, paz para o seu coração. Queremos mandar um abraço aos irmãos que estão nos acompanhando. Quero mandar um abraço para a irmã Marisa e também o irmão Ernesto Gasparim, que não perde uma programação. Deus abençoe a irmã Marisa. Irmã Marisa, que Deus tem abençoado grandemente. Sempre estamos orando pela senhora, por toda a sua família. Que Deus abençoe a irmã Marisa Gasparim. Quero louvar a Deus também pela vida do nosso pastor vice-presidente do campo de Salto do Lontra, pastor Darcy Dias, né? Darcy Neric Dias, bênção de Deus, juntamente com a sua esposa, pastora Maria Orneide, e ele está muito feliz, né? Este final de semana, tá os seus filhos, né? Lá de Santa Catarina, o irmão Claudir, juntamente com a sua esposa, sua filhinha, estão ali visitando o papai. Pastor Darcy está feliz da vida. Pastora Neide também está feliz da vida, né? É bom termos alguém, quando nos visita, a gente fica feliz, né? Ainda mais um filho. Que bênção de Deus. Que Deus abençoe esta família abençoada que Jesus tem colocado ao nosso lado para estar nos ajudando. Pastor Darcy, muito tempo trabalhando na obra de Deus. Bênção de Deus. E ainda continua, né? Depois de jubilado, ainda continua trabalhando para o Senhor, ministrando, pregando a palavra de Deus, com a sua gaitinha também tocando. Bênção do Senhor. Pastor Darcy, que é supervisor da Igreja Assembleia de Deus da Barra Bonita, né? Da congregação da Barra Bonita. Maravilha de Deus. Que bênção. Nós temos aqui também lá da cidade de Santa Isabel do Oeste, o Almir mandou mensagem aqui, eu tô na escuta, tô na escuta, abençoado, maravilha de Deus, que Deus abençoe, irmão Almir Rebem, também sua esposa, irmã Andressa, e também o Alisson, né, os irmãos ali de Santa Isabel do Oeste, que Deus abençoe, maravilha de Deus. Temos mais gente aqui, deixa eu ver aqui, irmã Tânia, maravilha de Deus, irmã Tânia. Pai do Senhor, irmão, bênção de Deus, o programa estamos ouvindo aqui, eu e meu esposo, Deus abençoe, servo de Deus, bom, Tonico, mais conhecido como Tonico, né? Que maravilha, Deus abençoe, um abraço aos irmãos, a toda a família Petra, é uma família grande, uma família abençoada, congrega ali na congregação do Jardim Primavera, né? Que maravilha de Deus. Deus abençoe. Depois nós vamos tocar um louvor aí para vocês. Bênção de Deus. Que Deus abençoe. Maravilha de Deus. A irmã Neide também mandou uma mensagem aqui, ó. O irmão Claudir está assistindo aqui. Oh, maravilha de Deus. Deus abençoe. Um abraço, irmão Claudir. Que bênção de Deus. A irmã Maria Neide está feliz da vida, né? Como diz por aí, está faceira. Maravilha de Deus. O Gide. Deixa eu ver aqui, irmão Gedielson também, maravilha de Deus, mandou mensagem aqui. Irmão Gedielson não perde um programa, né? Quando ele não tá aqui, ele tá em casa ouvindo a programação. Deus abençoe o diácono Gedielson, sua esposa, irmã Cibele, toda a sua família. Hoje tá ali com seus filhos. Que Deus abençoe grandemente a todos os irmãos. Quero mandar um abraço pro meu pastor presidente, pastor Luiz. Pastor Luiz não perde um programa. É sempre, por mais que às vezes ele está em visita, viajando, mas ele está ali com o celularzinho ligado, ele não perde um programa. O pastor Luiz é um ouvinte assíduo, não perde nenhuma programação. Ele pode não estar na cidade, mas ele está ali com, chegou no horário do programa Voz da Assembleia de Deus, ele está com o celular ligado ali na Rádio Independência. Deus abençoe, pastor Luiz Cecílio, juntamente com a sua esposa e irmã Marli também. Maravilha de Deus. Nós vamos ouvir mais um louvor e voltamos com mais recadinhos da palavra de Deus.

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0: Círculo de Oração Feminino do Templo Sede. Maravilha de Deus, foi uma bênção. Vendemos bastante feijoada, estava muito boa, muito deliciosa. Deus abençoou. Essa feijoada, ela foi feita devido a arrecadar fundos para o Congresso dos Casais, que será no próximo final de semana. Mas nós vamos estar ouvindo o áudio de um dos líderes, Mão Paulo, auxiliar Mão Paulo, que é líder também do departamento de casais, juntamente com o irmão Arisson, sua esposa, irmã Geise, irmão Paulo e a sua esposa, irmã Simone. Então nós vamos estar ouvindo neste momento o áudio do irmão Paulo, convidando a todos para estar conosco.
1: Olá, meus irmãos, meus amigos. Quero cumprimentar a todos com a paz do Senhor e fazer um convite especial a todos que estão neste momento ouvindo o programa Voz da Assembleia aqui pela Rádio Independência, que no próximo final de semana, dia 13, dia 14, teremos o nosso grande congresso de casais. Então faço esse convite especial a todos, que no sábado teremos uma palestra especial para casais, e no domingo teremos o culto especial também para toda a igreja. Então faço o convite a cada um de vocês que estão escutando agora o programa para fazer presença juntamente conosco ali na Igreja Assembleia de Deus, na Rua Juventino Bonetti, 93. Estará vindo o pastor Carlos Eduardo, lá de Toledo, e já tem uma palavra preparada para os corações de cada um. Então, fica aí o meu convite especial a todos e Deus abençoe a cada um.
0: Maravilha de Deus, então você viu esse recadinho aí do nosso líder do departamento de casais, irmão Paulo, que bênção de Deus. Então venha, meu irmão, se você conhece algum casal também que não é crente, gostaria que ele fosse abençoado juntamente com você, então traga para juntos orar a Deus, para juntos ouvir uma palavra de Deus e que você possa ser abençoado juntamente com esta pessoa. Que bênção, que maravilha de Deus. Meus irmãos, nós convidamos então a todos, nós vamos estar ouvindo já os avisos da obra de Deus pelo nosso pastor, mas queremos aqui então somente agradecer a todos os irmãos que adquiriram esta feijoada. Foram 120 tiques vendidos, 120 kit feijoada. Então que Deus continue abençoando a vida dos irmãos, todos que estenderam a mão para a obra do Senhor. Sabemos que tudo que nós fazemos, os departamentos fazem para a igreja, não é para o homem, nós fazemos para Deus, né? Então que Deus continue abençoando a vida de todos os irmãos que adquiriram, você que ajudou a vender este tique feijoada, que Deus possa abençoar grandemente a vida de cada um de vocês, que Deus prospere e recompense aquilo que vocês fazem para a obra do Senhor. Nós vamos estar ouvindo agora os avisos, o recadinho da obra de Deus pelo nosso pastor presidente, pastor Luiz Cecílio.
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3: Quem comer deste pão viverá para sempre. Meus prezados e queridos irmãos, ouvintes do programa Voz da Assembleia de Deus, com muita alegria e com muito prazer eu vos cumprimento com a doce paz do Senhor Jesus. Quero cumprimentar também com muita alegria os nossos amigos internautas que também estão nos acompanhando na tarde de hoje, dia 6 de junho, nesta tarde linda, ensolarada e maravilhosa. Queremos cumprimentar também a equipe apresentadora do programa de hoje.

0: na pessoa dos missionários Everton e Marcos Rogério. Cumprimento também nosso amigo, o Iago, que está na sonoplastia da nossa programação. Sempre é uma alegria e um prazer poder participar deste programa maravilhoso através dos nossos aparelhos, através deste áudio. Alguns dias estou presente nos estúdios, mas hoje, através do áudio, estou aqui fazendo a minha participação. Quero dizer que o Senhor Jesus continua com o seu povo, no meio do seu rebanho, no meio da sua casa, pois ele disse, onde estiverem dois ou três reunidos em meu nome, aí eu estou no meio deles. O Senhor continua no nosso meio, porque as nossas reuniões, todas elas para adoração, são feitas em prol e em favor do santo e bendito nome de Jesus Cristo, nossa rocha por excelência. Meus prezados, hoje um programa maravilhoso, programa concernente também à nossa Santa Ceia do Senhor, que acontecerá, querendo Deus, no próximo domingo, isto é, no dia de amanhã, dia 7 de junho, se Jesus não voltar até lá, estaremos mais uma vez reunidos em torno da mesa do Senhor. Programa de hoje, o versículo que eu li, é a palavra de Jesus quando disse, se declarando ele mesmo ser o pão vivo que desceu do céu. Na sequência ele disse também, vossos pais comeram o maná no deserto e morreram, mas quem comer do pão que eu lhe der, viverá para sempre. Aleluia! Que maravilha poder participar da mesa do Senhor, o corpo e o sangue de nosso Senhor Jesus Cristo. Portanto, já fica aqui então meu incentivo, meu convite e a convocação para todos os membros na noite desse domingo, dia 7 de junho, a partir das 18h30, o nosso grande culto da família com a celebração da mesa do Senhor. O aviso é para os irmãos que congregam aqui na cidade, no centro, nos bairros, e também para os irmãos do interior que desejarem vir para junto participarmos deste momento solene na presença do Senhor nosso Deus. Meus amados, hoje foi um dia abençoado também aqui por Salto do Lontra, no nosso pavilhão, quando os departamentos de casais e Círculo de Oração das Irmãs promoveram aí uma importante feijoada. Isso foi muito maravilhoso. Agradecemos a toda a igreja que colaborou com os líderes e coordenadores dos departamentos que ali estavam presentes, ajudando e fazendo ali então aquele delicioso almoço. Podemos dizer que é um almoço completo, né? Feijoada é só apelido, mas veio muita coisa junto e foi maravilhoso. Deus abençoe a todos que adquiriram o ticket, comprando e assim ajudando na promoção deste maravilhoso departamento de casais e também do Círculo de Oração. Também tivemos na manhã de hoje uma importante reunião regional, reunião do Conselho de Pastores da 8ª Região Eclesiástica, desta feita realizada na cidade de Marmeleiro, estado do Paraná, nossa cidade vizinha, próxima a Francisco Beltrão. Ali estivemos com a nossa coordenação regional da 8ª Região, são 14 cidades que compõem esta região, e Deus abençoa a nossa reunião de uma maneira muito maravilhosa, visitando o seu povo, abençoando o seu povo, ali os pastores, evangelistas, presbíteros, missionários. Estivemos juntos ali adorando ao Senhor, desfrutando de uma plena comunhão. Não foi apenas uma reunião, mas também uma consagração dos pastores. Foi uma semana maravilhosa de jejum e oração, louvor e muitas bênçãos do céu na manhã de hoje. Muito bem, meus amados, queremos também informar que logo mais, a partir das 19 horas, acontecerá os nossos 4 tradicionais cultos de louvor e adoração a Deus nas nossas 4 congregações: Jardim Primavera, aqui na cidade, Barra Bonita, Barra do Lontra e Santa Helena. Todos os obreiros dessas congregações estão ali aguardando os nossos irmãos, tanto os dali da localidade quanto aqui da cidade, que quiserem também participar e cooperar, será uma bênção do Senhor. Muito bem, meus queridos e amados irmãos, vamos prosseguindo os nossos avisos. Amanhã, pela manhã, escola bíblica dominical, a partir das 8h30 até as 10h, venha junto aprender a palavra de Deus e enriquecer o conhecimento bíblico, porque a escola dominical é a maior e melhor escola deste mundo, pois estamos aprendendo algo sobre a pessoa do nosso Deus. À noite, então, como falei, já o culto com Santa Ceia, e também informar que nós teremos o nosso congresso de casais no próximo final de semana. Portanto, 13 e 14 de junho, né? Pegando aí, como diz o calendário brasileiro, dia, mês dos namorados, terá o dia dos namorados, então aproveitando esse mês aí, que se trata desta faixa etária, e vamos fazer então, realizar aí o grande congresso de casais. Convidado para ministrar está o pastor Carlos Eduardo, se não me foge a memória, da cidade de Toledo, vindo para ministrar o coração de todos os irmãos, toda a igreja, principalmente para os casais. Aproveite, irmãos das congregações, venham. Venham porque a igreja está investindo no teu lar, na tua família, no teu casamento, no teu matrimônio, porque o que vamos aprender ali serve muito para o enriquecimento da nossa comunhão com o nosso cônjuge. Aproveite, não é só para os membros da Igreja Assembleia de Deus e congregados, mas também o congresso é para todos os casais de Salto do Lontra e de onde estiver chegando. Este aviso, através do rádio, é para todos participarem. Quem desejar, esteja convidado, porque a bênção vai ser gloriosa. Aleluia! E a obra do Senhor prossegue triunfantemente aqui por Salto do Lontra. Quero mandar um abraço neste momento para todos os irmãos que estão na escuta, ou estão na sintonia, ou conectados, para os nossos obreiros integrados, pelos voluntários, pelos assalariados, os não assalariados que trabalham voluntariamente. Que Deus venha te abençoar e recompensar a obra das tuas mãos. Para a diretoria da igreja, na pessoa do nosso vice-presidente, pastor Darcy Nerix Dias, irmã Maria Oneide, seus filhos que estão reunidos em sua casa nessa tarde, vai o nosso abraço, ao Claudir, a Cleonice, se estiver ouvindo, a Cleide, o Samuel, todos. E depois o nosso segundo vice, missionário Everton, com a Suelen, as crianças, nosso tesoureiro, cooperador Cláudio da Alcortiva e Família, depois nosso secretário, irmão Anderson Lazarotto, Andréia, e os segundos também, e são aí bastante gente envolvida na obra de Deus, a Maninha, o Marco Rogério, para todos, enfim, os dirigentes das congregações do interior, Evangelista Ivandel e família, Presbítero Pedroso e família, Evangelista Ailton e família, e assim por diante. Receba o nosso abraço nessa tarde, que Deus venha enriquecer as vossas vidas a cada dia mais. Certo, meus irmãos, que o Senhor continue sobre o seu povo. Quero oferecer também o programa de hoje para todos os aniversariantes desta semana, os aniversariantes desta semana, que estão completaram mais um de vida, e até amanhã recebam aí a nossa homenagem, nossos parabéns. Quero destacar um aqui que completou mais um aniversário também, pastor José Desiodório Campos, nosso patriarca da igreja. Deus te abençoe grandemente, pastor José Campos, sua saúde, sua família. Também o cooperador Felipe completou aniversário essa semana. Deus venha abençoar muito a vida do Felipe, família. E no nome desses dois que eu me lembrei, vai a nossa homenagem a todos os demais aniversariantes do campo de Salto do Lontra, que nesta semana receberam essa dádiva divina do Senhor, completando mais um ano de vida. Eu vou ficando por aqui, encerrando a minha fala, desejando que Deus continue a abençoar na continuação deste programa. Não desligue, porque vem aí agora a mensagem poderosa da Palavra de Deus e a oração da fé por todos nossos queridos ouvintes. Que Deus abençoe a todos e até sábado próximo, no amor de Cristo Jesus. Amém e amém.
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2: Maravilha de Deus, que bênção. Então você ouviu estes recadinhos, os avisos da obra de Deus com o nosso pastor presidente. E reforçando aqui, então, hoje à noite temos no Jardim Primavera, vindo da cidade de dois vizinhos, ministrando a palavra de Deus. O auxiliar irmão Josias estará louvando e ministrando a palavra de Deus aos nossos corações. Queremos convidar também a todos os irmãos para a quarta-feira, nosso culto de Santa Ceia do Senhor. Eu sei que é membro, está em comunhão com a igreja, venha participar, mas se você não está também, venha da mesma forma que Deus estará abençoando a sua vida. Nós vamos estar ouvindo mais um louvor e depois voltamos com a palavra do Senhor. Louvado seja o nome do Senhor. Vamos estar ouvindo então este louvor.

da morte do rei Uzias, Isaías viu o Senhor sentado em um alto e sublime trono. E os serafins clamavam uns para os outros, que eles diziam: Santo, Santo, Santo é o Senhor dos exércitos.

0: Maravilha de Deus, nós ouvimos este louvor abençoado. Que Deus continue abençoando a todos os irmãos. Chegamos ao momento da palavra de Deus. Quero mandar aqui também um abraço para a irmã Cleide, que é filha do pastor Darcy, da pastora Neide também, que está ali na casa dos irmãos. A Neide me mandou um vídeo aqui, eles estão fazendo um culto ali, né? Pastor Darcy tocando a sua gaita, irmão Claudir tocando um violão, maravilha de Deus, as irmãs cantando, que Deus abençoe, que família abençoada, e estão ali fazendo um culto, né? Que bênção de Deus, que Deus continue abençoando a irmã Cleide também, irmão Claudir, os filhos dos pastores, pastor Darcy e também pastora Marioneide. Deus abençoe a todos. Nesse momento, nós vamos estar ouvindo a palavra de Deus, já passando para o diácono Marcos, que estará com toda a liberdade ministrando a palavra de Deus aos nossos corações. Paz do Senhor, irmão Marcos.
1: A paz do Senhor, irmão Everton. Paz do Senhor a todos os ouvintes, todos os irmãos que estão participando hoje, ouvindo a Rádio Independência. Estamos aqui, pela graça do Senhor, mais uma vez, para trazer aquilo que o Senhor tem colocado em nosso coração. E desde já agradeço também a oportunidade de estar, né, nesse compromisso que é trazer a mensagem da palavra do Senhor, né? Então, quero agradecer a todos os ouvintes, continue, né, na audiência do programa, que Deus vai falar contigo nessa tarde, amém? Quero que os irmãos que estão nos ouvindo, os ouvintes que têm Bíblia em suas mãos, que possa acompanhar conosco um trecho da palavra do Senhor que se encontra no livro de São Lucas, no capítulo 19 e no versículo 1 a seguir. Uma mensagem que Deus colocou no meu coração nessa tarde, eu quero dividir com vocês, amém? Lucas, capítulo 19, versículo 1, que diz assim: E tendo Jesus entrado em Jericó, ia passando, e eis que havia ali um homem chamado Zaqueu, e era esse um chefe dos publicanos, e era rico, e procurava ver quem era Jesus, e não podia por causa da multidão, pois era de pequena estatura. E correndo adiante, subiu a uma figueira brava, para o ver, porque havia de passar por ali. E quando Jesus chegou àquele lugar, olhando para cima, viu-o e disse-lhe: Zaqueu, desce depressa, porque hoje me convém pousar em sua casa. Glória a Jesus. Uma passagem conhecida pela maioria dos irmãos, de quem acompanha a Bíblia, quem lê, conhece essa passagem, né, de um publicano, cobrador de impostos, né, na época, que ouviu falar dos milagres e do poder de Jesus e acendeu uma chama muito grande em seu coração em conhecê-lo, né, conhecer esse homem, quem é esse homem que está fazendo grande sucesso, grande rebuliço em Jerusalém, na Judéia, né, em todas as cidades circunvizinhas, né? Então ele quis conhecer Jesus. E nós estudando um pouquinho, vendo um pouquinho o que significa, qual o significado de um publicano na época dos judeus, né? A gente sabe e vê pela Bíblia que os publicanos, né, eram contratados pelo Império Romano para cobrar impostos de seus próprios compatriotas. Eles eram profundamente odiados, visto como traidores da pátria e tratado como párias da sociedade. O choque cultural entre eles e os demais judeus da época de Jesus incluía os seguintes fatores: os publicanos enriqueciam, cobrando taxas abusivas acima do que Roma exigia, agindo como agiotas e que financiavam a máquina opressora. Né? Trabalhavam para o Império Romano. Isso significava ajudar e financiar a dominação estrangeira sobre a terra prometida. E tinha também a impureza ritual, por realizarem as coletas, lidavam constantemente com moedas pagãs e tinham um contrato frequente com os gentios, o que era considerado uma grande ofensa às leis puras e judaicas. eram agrupados na mesma categoria moral dos pecadores e ladrões. Fariseus e líderes religiosos evitavam qualquer contato com eles. Eram pessoas que, na visão dos judeus, eram impuras para eles, porque trabalhavam de forma irregular na cultura judaica, né, trabalhando para o povo romano. E nós, vendo essa passagem, nós podemos entender um pouquinho de como Jesus, ele ama a todos por igual. Aqui não há diferença se é pobre, se é rico, né, se é judeu, se é publicano, se é romano, ele ama da mesma forma, né? A história de Zaqueu em Lucas 19:1 nos ensina que para encontrar Jesus é preciso superar as barreiras do ego primeiramente e da multidão. Muitas das vezes a nossa posição, né, tanto em nosso trabalho ou na cidade que moramos, a posição que estamos nos faz endurecer um pouco mais o coração e não querer buscar o Jesus, o autor da salvação, com medo de represálias, talvez, de perder amigos, né? Perder, muitas das vezes, pessoas do alto escalão. Isso dá muito medo. Ah, mas o que vão falar de mim, que agora estou servindo a Jesus, né? De uma forma diferente, de uma forma mais aberta. Essa é uma das barreiras que o publicano Zaqueu encontrou naquela época, né? O relato mostra que o mestre vê além das aparências, transformando o coração daquele que deseja conhecê-lo e promovendo uma mudança de vida radical. Deus, ele fala em sua palavra que ele conhece o coração, ele sonda o coração do homem. Então, quando ele sonda o coração do homem, ele sabe se aquele coração, ele é puro, é um coração verdadeiro, mesmo muitas das vezes vivendo em um mundo pecaminoso, participando de coisas que não agradam ao Senhor, mas o seu coração é um coração bondoso. Um coração que muitas das vezes se compadece do seu irmão, se compadece de uma pessoa que está passando por dificuldades. E a primeira coisa que Deus olha é o coração do homem, ele sonda o coração do homem, né? A Bíblia fala que muitos são chamados, mas poucos os escolhidos. Por quê? Deus, ele chama todos. Deus, por ele, ele salvaria o mundo inteiro, porque ele morreu para salvar a humanidade, né? Mas poucos são os escolhidos, porque também Deus olha o coração do homem para que ele escolha quem ele quer trabalhar e quem ele quer ter uma obra. Por isso que muitas das vezes a gente sofre, né, algumas dificuldades em nossa vida por não querer muitas das vezes nos encontrar com Jesus. E muitas das vezes Deus nos coloca em momentos difíceis, né, ou muitas das vezes numa situação de divórcio ou uma situação de doença, uma situação muitas das vezes que nos deixa meio que incapaz de resolver com nossas próprias mãos. E ali Deus começa a tocar na tua vida e começa a querer te trazer para o caminho. E muitas das vezes ele trata conosco pela dor. Porque a Bíblia fala, melhor é vir pelo amor do que vir pela dor. Mas quando ele tem uma obra para fazer na vida da pessoa, ele vai buscar e não importa a forma. Muitas das vezes você está passando por dificuldades, por uma situação difícil, por não querer abrir mão daquilo que você acha mais importante do que o Senhor, mais importante do que a palavra do Senhor, mais importante do que a salvação que Ele te deu, entregando a vida dEle numa cruz, né? Então você está deixando essa oportunidade passar. E Deus, Ele quer, porque Ele tem projeto na tua vida, e começa a tratar com uma enfermidade meio difícil, mas uma enfermidade que os médicos dizem talvez que não tenha solução, que essa doença muitas das vezes vai ter que ser tratada com cuidado. E muitas das vezes você fica pensando, meu Deus, eu tenho que passar por tudo isso, tenho que passar e padecer por essa situação, e não está entendendo que Deus está querendo te chamar, te trazer para o caminho dEle, salvar a tua alma, trazer para que você venha fazer ou concluir um projeto que Deus tem na tua vida. Muitas das vezes os teus familiares precisam de você para que possam conhecer a Jesus, e Ele está tentando te trazer e você não está entendendo o porquê da situação que você está passando nessa tarde. Zaqueu, tenho certeza que ele se escondeu, talvez falou, eu não vou falar para ninguém, mas eu vou escondidinho lá e vou esperar Jesus passar. Mas como que eu vou esperar Ele passar? Eu sou tão pequeno. Zaqueu tinha um porte pequeno, hoje na nossa linguagem era, né, a linguagem anã, né? Ele tinha uma estatura pequena, então ele não poderia ser visto por causa da multidão. Então, como ele tinha esse tamanho, essa estatura, ele resolveu subir em uma figueira, brava na época, uma figueira grande já, com uma certa idade, ele subiu naquela figueira, né? E muitas das vezes nós, né, queremos que nos coloque talvez em algum pedestal para que possamos ser visto, né, pela sociedade, né? Muitas das vezes não queremos viver em uma situação em que não somos visto pela sociedade. Queremos viver muitas das vezes de uma forma em que a sociedade nos olhe com outros olhos, né? Mas deixamos de muitas das vezes querer nos colocar na presença do Senhor, que é o mais importante, porque Ele sim tem poder para fazer da tua vida o que você acha que muitas das vezes você não consegue aqui. Fazer da tua vida alguém de valor. Fazer da tua vida, né, algo precioso para o Senhor. E Zaqueu, a Bíblia diz que ele era um homem rico, mas se sentia perdido e enfrentava limitações. A sua estatura física e a multidão que o impedia de ver Jesus. Ele correu e subiu diante de uma árvore. Isso nos lembra que para encontrar Cristo é preciso iniciativa e esforço pessoal. Muitas das vezes nós achamos, não, na hora certa, quando der, eu vou. Não, amanhã se der, eu vou. E muitas das vezes nós não fizemos um esforço para ir. E muitas das vezes nos encontramos numa situação em que não temos saída, porque não queremos nos colocar na presença do Senhor de uma forma, vamos dizer assim, coerente, de uma forma, vamos dizer assim, melhor, sem pressão, né? E esperamos que Deus venha tratar conosco de uma forma mais pesada, mais rígida. Mas eu quero dizer para ti nessa tarde, para você que está ouvindo, não deixa Deus entrar e fazer com que você venha para o caminho do Senhor de uma forma difícil, porque muitas das vezes as nossas dificuldades, elas causam transtornos lá na frente, e muitas das vezes nos causam sequelas, algo que não precisávamos estar passando, algo que não precisávamos estar vivendo. Mas muitas das vezes Deus precisa de você e trata dessa forma. A Bíblia diz na palavra dele que se o teu olho te escandalizar, é melhor que arranque o teu olho, jogue fora. Que você entra no céu com um olho só, do que no inferno com os dois olhos. Olha só o que a palavra fala. Isso quer dizer o quê? Vale a pena muitas das vezes, né, nós entrarmos pela palavra, entendermos a palavra e fazer a vontade do Senhor, né, agora que temos saúde, do que depois, muitas das vezes, numa situação mais complicada, mais difícil. Mas Deus, Ele tem um projeto na tua vida. E essa palavra vai entrar profundo no teu coração nessa tarde. Zaqueu ouvia falar de Jesus e assentou em seu coração em conhecê-lo. Mesmo que de longe, ele queria conhecer Jesus. Mesmo que sem que ninguém soubesse, ele queria conhecer Jesus. Ele não queria que soubessem que ele estava ali. Não sei se por vergonha, por ele ser um publicano, um cobrador de impostos. Não sei se pela estatura, que ele era de pequena estatura, não sei. Mas ele não queria que vissem ele. Então ele subiu numa árvore para que ele pudesse conhecer o mestre. Mas sem que o mestre o visse. Mas Jesus, ele nos vê e nos chama pelo nome, aleluia. Ele não só te conhece por ouvir falar de você, mas Ele te conhece pelo nome, e nessa tarde Ele vai diante, aonde você está nessa tarde, e diz: eu conheço você pelo nome, eu sei quantas dificuldades você tem passado, quantas lutas você tem passado, mas é essa tarde, eu quero ter um encontro contigo, um encontro real contigo nessa tarde. E Ele pede para você: desça daí onde você está neste momento, se coloque na presença do Senhor em posição de humilhação, porque Ele é o nosso Deus, Ele é maior que tudo, Ele é o Criador do céu e da terra, e nós temos que dar glórias a Ele, graças a Ele, e nos humilharmos a Ele. Então Ele fala para ti nessa tarde: desça daí. Oh, aleluia, glória a Jesus. Apesar do preconceito de todos com a profissão de Zaqueu, pois ele era cobrador de imposto e considerado um traidor perante o povo, Jesus ouviu no alto da árvore e o chamou pelo nome: Zaqueu, Zaqueu, desce depressa, pois hoje me convém pousar na sua casa, aleluia. Deus se chama pelo nome nesta tarde. Ele quer ter um encontro contigo, um pessoal contigo. Feche os teus olhos aí, começa a prestar atenção nessa palavra, porque ela está indo direto ao teu coração. Assim como um dia ela veio ao meu coração e bateu forte no meu coração. E eu muitas das vezes pensei, não é comigo, não é agora, eu não posso agora, não quero agora. E tive que passar por situações difíceis até me humilhar e falar, Senhor, infelizmente eu não dei ouvido e estou passando por tudo isso, e tive que me humilhar. Vamos dizer assim, o caminho foi mais longo, foi mais difícil para mim depois, mas eu tive um encontro com o Senhor. E hoje eu e a minha casa posso dizer fielmente, como diz a palavra do Senhor, eu e a minha casa servimos ao Senhor. Glória a Jesus, como disse Josué na sua palavra. Glória a Deus. E a passagem diz aqui, e eu acredito que Zaqueu ficou perplexo com o acontecido. Como ele sabia que eu estava aqui em cima, talvez dizia Zaqueu, pensava em seus pensamentos. E quem lhe havia dito o meu nome para ele? Jesus não necessita de ninguém contar nada da tua vida para ele. Deus, ele te conhece desde o ventre da sua mãe. Porque ele te viu gerar, ele te fez, ele te formou. E se hoje você tem saúde, hoje você vive, você tem, vamos dizer, talvez se dado bem, talvez financeiramente, ou muitas das vezes passa por dificuldade, porque a palavra do Senhor, ele alcança o pobre, alcança o rico da mesma forma. Deus, ele não olha para poderes aquisitivos, mas ele olha para uma alma que vale mais que o mundo inteiro, não importa o que você tenha, não importa os bens que você tenha, porque tudo aqui vai ficar, nada levaremos conosco quando depois que morremos, fica tudo aqui, fica carro, riqueza, bens materiais, nada levaremos. Nós só levaremos uma alma para que ele possa decidir para onde vai. Se nós tivermos um encontro com Cristo, nos arrependermos e realmente de coração entregarmos nossa vida a ele, porque ele é o único que pode nos levar até o Pai. A Bíblia fala, a palavra do Senhor diz que ele é o único que pode nos levar até Jesus, até o Senhor, até o Pai. Então é você que tem que dar o primeiro passo, você que tem que dar, vamos dizer assim, o primeiro passo para que ele possa fazer uma mudança na tua vida. Glória a Jesus. A Bíblia fala em Apocalipse, capítulo 3, e no versículo 20, eis que estou à porta e bato, se alguém ouvir a minha voz e abrir a porta, entrarei em sua casa e com ele cearei e ele comigo. Foi o que ele fez para Zaqueu. Ele olhou para cima e disse, Zaqueu, desce depressa, porque hoje me convém pousar em sua casa. Oh, aleluia. Jesus conhece e vê todas as coisas. Ele te vê mesmo quando você acha que ele não quer saber de você. Talvez você diga, mas eu já fiz tantas coisas erradas, acredito que ele não queira nem saber de mim. Ele quer cear na sua casa hoje, aleluia, nesta tarde. Entrar em seu coração, fazer morada, independente do nosso passado, pois ele veio buscar e salvar o que estava perdido, aleluia. Então Zaqueu desce depressa e recebeu Jesus com alegria. Zaqueu teve um encontro com o Senhor, mesmo ele sendo um cobrador de impostos, que naquela época era tratado como um criminoso, estava até abaixo disso, pois ninguém os queria por perto. Mas não somos nós o que nos escolhemos, aleluia, mas sim Jesus, ele que nos escolheu. E ele que nos escolhe, ele jamais faz acepção de pessoa. Aleluia, o Senhor Jesus, ele conhece a tua vida. No livro de João, capítulo 15, versículo 16, diz assim, não me escolheste vós a mim, mas eu vos escolhi a vós, e vos nomeei, para que vades e deis frutos, e o vosso fruto permaneça, a fim de que tudo quanto eu em meu nome pedides ao Pai, ele vos conceda. Nada que você peça, se não for pedir a Jesus, você receberá. A Bíblia fala que tudo que você me pedir, pedides a mim, a ele, ele vos dará. Então é só ele que pode salvar. E quando chegarmos na presença dele, que nós possamos chegar com nossa alma em perfeito estado, limpa perante ao Senhor, com nossas mãos limpas, não sujas, de pecados, de coisas erradas, mas que possamos entrar e fazer parte da mansão celestial com o nosso Jesus no dia do arrebatamento, ou no dia que o Senhor vem buscar nós individualmente, aleluia. Deus é maravilhoso. Glória a Jesus. Um encontro real com Deus sempre gera frutos. Zaqueu não foi obrigado, mas decidiu espontaneamente doar metade dos seus bens aos pobres e restituir 4 vezes mais a quem havia roubado. Porque ele recebeu Jesus de verdade, naquele momento ele foi transformado. Ele viu o quão miserável ele era perante a sociedade. Muitas das vezes, quantas vezes ele se engrandecia, andando para cima e para baixo, cobrando os impostos, vivendo bem do dinheiro dos outros, vivendo bem, arrecadando dinheiro de quem não podia, os pobres muitas das vezes sem nada para comer, e ele vivendo do dinheiro, da necessidade daquela nação. E agora, quando ele encontra Jesus, ele ouve falar de Jesus, ele começa a ver a sua miserável vida por dentro, o que ele era por dentro. Neste momento ele esqueceu de tudo que ele havia feito e pensou, não, eu não posso viver mais com isso. Tudo que eu fiz, tudo que eu roubei, tudo que eu tirei, neste momento a minha consciência está pesada. E ele diz ao Senhor, Senhor, restituirei tudo que eu peguei a mais, tudo que eu tirei, eu vou restituir 4 vezes mais a quem havia roubado. O amor de Jesus converteu o seu coração, aleluia. Quando nos entregamos ao Senhor verdadeiramente, com nosso coração aberto e pronto à mudança, Deus transforma de uma forma que você não quer mais saber das coisas terrenas, porque essas coisas terrenas é só para nos manter. Quando você começa a viver nessa terra e pensar dessa forma, que eu preciso me manter aqui até Jesus voltar, você começa a ver o mundo diferente, você não quer passar mais a perna em ninguém, você não quer mais crescer subindo degraus, usando as pessoas como degrau para subir no cargo, na empresa ou financeiramente. Mas você agora começa a querer ajudar as pessoas, a mudar a vida das pessoas, porque nós somos como uma árvore frutífera. Quando nós começamos a dar frutos bons, as pessoas começam a nos ver como? Do fruto que ela começa a colher de nós. Se ela vem aqui num pé, por exemplo, de maçã, ela vai colher maçã, fruta boa para comer. Mas se muitas das vezes a gente está plantado, é uma árvore com frutos maus ou frutos ruins, e as pessoas começam a nos conhecer pelo fruto que damos. Que tipo de árvore você quer ser nessa noite? Que tipo de fruto você tem dado? Será que frutos maravilhosos, frutos bons, onde as pessoas falam bem de você? Ou frutos ruins, onde as pessoas não querem conviver, falam só mal ou pensam mal de você? Nessa tarde Deus te chama para o encontro e fala para você, desce de onde você está, desse pedestal, aonde você acha o maioral, ou você acha que jamais a morte vai chegar na tua casa. Mas nós não sabemos se nós acordamos amanhã, não sabemos se dormimos, fechamos nossos olhos e conseguimos acordar e ver a luz do dia amanhã. E Deus se chama nessa noite para um particular com Ele, aleluia. Deus quer transformar, quer que você seja transformado por Cristo, pois nada mais importa para nós, nem riqueza, nem dinheiro, nem bens materiais. Ficam em terceiro plano essas coisas, pois quem começa a nos dirigir a nossa vida é o Senhor Jesus. Deus espera de você uma posição sua, em meio a tantos problemas neste mundo. Você não tem, muitas das vezes, a quem recorrer, mas Cristo continua te esperando de braços abertos. Faça como Zaqueu nesta tarde, não perca tempo, convide Jesus para entrar na sua casa, no seu coração, não para somente passar um momento, mas sim para fazer morada em sua vida. E você vai ver o que Deus vai fazer na sua vida. Deus, Jesus quer te salvar e bate na sua porta, deixa Ele entrar na sua vida neste momento. Deus, Ele quer fazer um novo encontro, quer ter um encontro contigo. E aonde você estiver nessa tarde, queremos orar com você, porque eu sei que essa palavra ela não vai voltar vazia, ela foi no teu coração, ela foi no profundo do teu coração, e você muitas das vezes não consegue fechar teus olhos e pensar muitas das vezes como pode ser. Como que Ele conhece a minha vida? Eu não conheço a tua vida, mas Jesus conhece, Ele é o dono de tudo, Ele leva as palavras aonde tem a direção certa, Ele leva a palavra dEle aonde precisa, aonde necessita, e nessa tarde Ele está entrando dentro da tua casa, dentro desse hospital, dentro desse internato onde você está preso talvez, sem conseguir sair, tentando se libertar de alguma coisa, mas Deus ele vai aí dentro desse lugar e quer te tirar daí, te traz daí. Primeiramente, faça como Zaqueu fez, desça da onde você está e deixa Jesus fazer morada na sua vida, deixa ele fazer uma transformação na sua vida. Pode ter certeza que você nunca mais será o mesmo. A partir de hoje, jamais vão te chamar por aquilo que eles chamavam, talvez cobrador de impostos, como falava para Zaqueu, né? Muitos nomes feios, talvez ele ouvia na estrada onde ele andava. Mas a partir de hoje, vão chegar e falar: nossa, hoje eu não conheço mais essa pessoa, mas essa pessoa traz a marca de Cristo, o amor de Cristo em sua vida. É isso que Deus quer fazer a partir de hoje. Então eu peço a ti que feche os teus olhos nesse momento, coloque a mão no teu coração, faça da forma que você achar, mas converse com Jesus, porque ele é o único que vai te levar ao Pai, a ele. E esqueça os outros meios, outros métodos, mas converse com Jesus numa oração comigo nessa tarde. Feche os seus olhos e ore comigo. Senhor meu Deus e meu Pai, Senhor, Tu conhece as nossas vidas, Tu conhece, Senhor, o nosso passado, Tu conhece, Senhor, o que cometemos no passado, o que fizemos, mas a Tua palavra diz que tudo aquilo que cometeste no passado, quando se arrepende, quando o pecador se arrepende, é jogado e colocado no mar de esquecimento, tudo aquilo que foi feito, quando o pecador arrependido vem a ti. Neste momento, Senhor, eu não sei o nome, não conheço, mas tu conhece, como tu conheceste Zaqueu e chamou pelo nome, tu conhece essa pessoa. Neste momento, Senhor Jesus, entra nessa casa, nesse lar, venha visitar essa pessoa que está passando por problemas difíceis, Senhor, por talvez não ter entendido que o momento dela é agora, que o momento dela vir e voltar e se entregar para ti é agora. Que neste momento, Senhor, eu sei e creio que tem muito, Senhor, te aceitando como Salvador, com a mão no coração, com os olhos fechados, arrependido pelos pecados que tem cometido. Senhor, venha, Senhor, salvar essa vida. Venha tirá-la, Senhor Jesus, do fundo desta cama, Senhor, mostrar o Teu poder, mostrar para as pessoas que não acreditavam que ela ia sair daí, mas hoje, Senhor, venha com poder e vitória, para que essa pessoa possa testemunhar do grande amor que o Senhor fez e o grande milagre na vida dela, porque eu sei, Senhor, que ela está arrependida onde ela está nessa tarde. Deus, venha libertar aqueles, Senhor, que estão presos nas drogas, Senhor Jesus. Venha entrar com providência, Senhor. Muitas das vezes essa pessoa não consegue mais viver na sociedade, pois ela muitas vezes tem vergonha, tem medo que as pessoas apontem o dedo. Mas, Senhor, neste momento venha libertar, venha transformar, venha fazer dela uma vida diferente, uma vida dentro, Senhor, da Tua palavra, que ela possa testificar de Ti, Senhor. Creio que o Senhor pode fazer grandes coisas nessa tarde. E nessa tarde também, Senhor, creio que o Senhor nos usou para vir com essa palavra, pois sabemos que muitas pessoas estão doentes espiritual e neste momento, Senhor, possam e terão um encontro contigo, um encontro real. Senhor, vem entrar, Jesus, no coração dessa pessoa, dessa vida, e fazer dela uma pessoa, uma nova criatura. Venha fazer dela, Senhor, um novo ser, Jesus. Nós cremos no Teu poder, na Tua palavra, cremos, Senhor, na oração da fé, e sabemos que o Senhor pode fazer grandes coisas. Senhor, neste momento nós Te agradecemos e Te entregamos nosso coração, em nome de Jesus. Amém e amém. Na continuidade, nosso presbítero, irmão Everton.

Maravilha de Deus, nós ouvimos esta palavra abençoada, Deus usando o nosso diácono Marcos, sobre Zaqueu, né? Aqui nós vemos duas vontades, a vontade do homem e a vontade de Deus, né? A vontade do homem era somente ver Jesus e conhecer Jesus de longe, mas a vontade de Jesus era entrar na casa de Zaqueu e fazer morada, né? Maravilha de Deus. Que Deus continue abençoando a todos os irmãos que estiveram conosco. Muito obrigado pela audiência. E a todos, reforçando o convite, hoje à noite, Jardim Primavera, todas as congregações, Barra Bonita, Santa Helena e Barra do Lontra. Temos culto nessas congregações. Deus abençoe a todos. E lembre-se, não ter tempo para Deus é viver perdendo tempo. Até sábado que vem, a partir das 16 horas, em nome de Jesus. Deus abençoe a todos. Música.

0: 5:32.
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0: 5:52.
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0: 6:10.
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1: Pra você que tá conectado junto com a gente em mais uma edição do Conexão Mix, é um prazer estar com vocês aqui, hein? Bom fim de semana pra todo mundo! Vamos juntos nas próximas duas horas curtir música boa? Simbora então! É um prazer estar contigo aqui, hein? E a gente começa o Conexão desse fim de semana com Matheus e Cauã, participação especial de Lauana Prado, Admita!
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0: Jackson Hudson, papel de homem no nosso Conexão Mix. A melhor programação do fim de semana tá aqui, hein? Também teve Ferrugem. Você curtiu ainda a Saudade Proibida da coleguinha Simone Mendes. Abrimos a edição do Conexão Mix desse fim de semana com Matheus e Cauã, participação especial de Lauana Prado. A melhor programação do rádio tá aqui pra você curtir, hein? Você que tá aproveitando esse fim de semana com a gente, você que tá trabalhando também, um excelente trabalho. Meu muito obrigado pela amizade, pela companhia, pelo carinho da sua audiência. Tá todo mundo aqui, hein?
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3: 6h24.
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0: Que bom estar contigo aqui no melhor final de semana do seu rádio. Esse é o nosso Conexão Mix, que segue tocando muita música boa pra você. É hora de Marília Mendonça.
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0: da sua amizade mesmo, viu? Um forte abraço a você que hoje faz aniversário. Tá ficando mais experiente? Ficando mais velhinho, é? Parabéns, hein? Receba aqui o nosso carinho, o nosso abraço. Meu muito obrigado pela audiência, pela amizade, pela companhia também. O Conexão faz uma pausa e volta já já junto com você. Segura aí que é rapidão, hein? Pai bola!
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3: 6h38.
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0: Estamos de volta, gente boa. É um prazer estar com vocês aqui. Seguimos o nosso Conexão Mix. A maior audiência aqui no seu final de semana. E agora tá na hora de Fidu Manjeca. Essa é uma das minhas preferidas, hein? Obrigado, moleque.
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0: Júnior e César, cheiro de culpado. O Brasil canta com essa dupla aí, conquistou todo mundo e não pode faltar também na nossa programação nesse fim de semana, né? Ainda teve Cleito e Romário com Zé Felipe, as coleguinhas, as irmãs Simone e Simária com o seu Amoreco, o garotão Zé Vaqueiro. E abrimos a sequência com a dupla Fiduma e Jeca, Obrigado Moleque. Essa música é legal, uma das minhas preferidas, hein? Essa aqui eu dedico pra todo o pessoal aí, os agronejos, né? A galera do chapéu, né? Que sempre sintoniza também aqui a nossa rádio todo final de semana pra curtir o nosso Conexão, que volta já com você.
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3: 6:52.
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0: Prazer estar contigo aqui, hein? Meu muito obrigado pela audiência, pela amizade e pela companhia também. É hora de Guilherme Benuto com Luan Santana.
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0: Mentirosa, Hugo e Guilherme, participação de Wesley Safadão, hein? Também os irmãos da banda Melinho, ouvi dizer, Mariah Carey. E também teve Guilherme Benuto com o Quarto 67, a participação especial foi do Luan Santana. E assim a gente fecha muito bem a nossa primeira hora juntos, hein? Passou o que passou voando esta hora, hein, gente? Daqui a pouquinho eu te espero, vem aí a segunda hora de hoje no nosso Conexão Mix, essa programação gostosa, recheada de muitos sucessos, hein? Daqui a pouquinho eu tô de volta. Na próxima hora tem João Bosco e Vinícius, tem Zé Neto e Cristiano. Ah, você quer o Panda? Tem também, viu? Esse com certeza é o melhor final de semana do seu rádio.
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3: 7 e 5.
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0: Conexão Mix. Que bom estar com vocês aqui, hein? É o melhor final de semana, com certeza. Ele é muito mais especial, pois tem você que faz da nossa rádio aqui a sua companheira. É hora do Panda com Gustavo Lima.

0: João Bosco e Vinícius, e a medida protetiva, a participação especial é do Gustavo Lima, o embaixador, hein? Também teve Natan, ainda teve as gêmeas, Maiara e Maraísa com o coração infectado, também teve o Panda com Gustavo Lima e a calcinha de renda. A gente abriu bem demais a segunda hora com o cara que estourou, o Panda e o fenômeno Gustavo Lima. Aliás, o Gustavo Lima novamente embaixador do Barretão, hein? Barretão 2026, vai ter Gustavo Lima. Bom, um abraço especial para você que chegou agora. Esse é o Conexão Mix, é o seu programa de final de semana, levando até você 2 horas, 120 minutos de muita música boa nessa rádio maravilhosa, a que só toca as melhores para você. Já já, Zé Neto e Cristiano por aqui, hein?
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3: 7:19.
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0: Prazer estar contigo, hein? Meu muito obrigado pela amizade, pela companhia, pela audiência. Esse é o Conexão Mix que traz pra você agora Zé Neto e Cristiano.
5: Vai ter aquela choradinha, né? Essa é doída, hein? Ei, Cristiano.

0: de Brito e Samuel, hein? Romance Rosa. É um modão, gente. Essa música é demais, hein? Eu particularmente gosto muito dessa dupla aqui. E eles, a cada música que lança, é sucesso. É de Brito e Samuel. Ainda teve Lagoon, ainda Sabina Carpenter. Abrimos a sequência com o Zé Neto e Cristiano, hein? Sucesso. Resumindo, o nosso Conexão tá muito especial hoje, hein? Um abraço especial pra você que trabalha o som do Conexão nesse fim de semana, hein? Os amigos da Segurança Pública, da área da saúde, do comércio, você que nesse fim de semana aí tá trabalhando, tá na lida, tá com o rádio ligado, bom expediente, bom trabalho pra você. Vamos passar juntos essas duas horas curtindo a melhor programação. Já já, Henrique e Juliano tá chegando, hein?
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3: 7h33.
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0: Como é bom estar contigo aqui. Vem com a gente. Vem com o nosso Conexão Mix, que traz até você as melhores músicas no melhor final de semana do seu rádio. É hora de Henrique e Juliano.
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0: a talentosa Bia Frazo, imperfeita. A Bia, grande compositora, compositora de Marília Mendonça, de Henrique e Juliano, de vários sucessos, de vários artistas e agora cantando também, né? Parabéns, Bia, tô aqui torcendo por você, viu? Ainda teve Gustavo Lima, Ex dos Meus Sonhos, Mascavo, Perto de Deus. E abrimos a sequência com Henrique e Juliano, Seja Ex. Os irmãos Henrique e Juliano cantando aqui pra gente no nosso Conexão nesse fim de semana pra lá de especial. Um abraço especial pra você, você e você também que tá ligadinho com a gente, hein? Já já quem canta é a Paula Fernandes.
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3: 7:47.
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0: Bora que bora curtir música boa. É o melhor final de semana do seu rádio, hein? Uma alegria estar com vocês aqui. Bora de romantismo. Somos românticos também, né? E quem traz o romantismo aqui pra gente? Todo o talento, toda a beleza dela. Paula Fernandes.
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1: Não tem jeito, meu compadre. Vambora. Ela vacilou comigo e nós estamos aí, né? Tudo certo.

0: Zezé de Camargo, Cada Minuto, pra fechar o Conexão desse fim de semana. Ainda teve Grupo Menos é Mais, Duzão e Companhia, The Chainsmokers, e também teve Paula Fernandes com Amar de Novo. E assim a gente fecha muito bem a edição do Conexão desse fim de semana. Fica aqui a nossa gratidão, o meu muito obrigado pela audiência, pela amizade, pela companhia, pra você que passou essas duas horas juntinho da gente. Fica aqui a nossa gratidão, tá? Um forte abraço a todos vocês, um excelente fim de semana e até o nosso próximo encontro. Tchau, tchau.
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3: 8 horas.
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4: Tudo bem, muito bem. Tá começando aqui o nosso programa Top 30 Nejo no seu final de semana. Que legal, que alegria estar aqui junto com vocês para tocar as 30 mais da música sertaneja. Da 30ª para a primeira, como sempre. É a primeira vez que você está curtindo a nossa programação. Então se liga que você vai curtir de montão o nosso programão. Tô chegando com a 30ª posição de hoje. Fernando e Sorocaba, já vai sabendo.
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1: Panda, eu te seguro, ocupando aí a 27ª posição. Antes, tivemos o Marcos e o Belucci com o Sonho de Todo Casal, lá na 28ª. E na 29ª posição, Júnior e César cantaram Cheiro de Culpado. Tem gente que tem cheiro, exala, né? Por onde passa? É, meu amigo. Top 30 Nejo, volta já.
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4: 8:12.
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1: Bom final de semana pra vocês, meus povos ligados aqui na programação do Top 30 Nejo. Agora na 26ª posição tem Fiduma e Jeca. Obrigado, moleque.
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Simone Mendes!

0: É a 23ª com o Gustavo Lima proibido terminar. Na 24ª, o Israel e o Rodolfo cantaram não, mas quase. E na 25ª posição, tivemos a Simone Mendes cantando Me Ama ou Me Larga. É uma escolha, na verdade, ninguém é obrigado a ficar com ninguém. Se você está com alguém, tem que amar. E se alguém se não ama, aí fica complicado, né? Tenta resolver a situação. Já casou, não tem que separar, não. Tenta resolver, procura ajuda, mas não larga. Tá bom? É isso aí. Seu programa Top 30 Nejo volta já.
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0: 8:24.
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3: Super final de semana pra você, meus top 30 nejados ligados aqui na programação. Agora na 22ª posição, temos Zezé de Camargo, Cada Minuto.
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1: Essa foi a 21ª de hoje, com Felipe e Rodrigo Dois Gumes. E agora o nosso quadro Retronejo. A gente vai relembrar o sucesso Planos Impossíveis, gravada pela dupla Jades e Jadson em 2013. A faixa faz parte do álbum Jades e Jadson ao vivo. Vamos ouvir.
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0: 20ª posição, hein, turma? Henrique Juliano, Seja Ex, direto de outubro de 2024. E o Top 30 Nejo volta já.
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3: 8:38.
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0: Bom final de semana pra vocês, meus amigos.

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2: 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Já diga Arnaldo e Zeneto e Cristiano junto e misturado, hein?
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0: foi a 16ª position. Com Diego e Arnaldo Vai Cair Água. Na 17ª, o Murilo Rufi cantou Saudade Estranha. E a 18ª posição de hoje foi do Jorge e do Matheus Gaivota. Esse é o seu programa Top 30 Nejo. Que bom, tem instantes aqui no seu rádio.
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0: 8h50.
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4: Fala comigo, pessoal, tudo bem? Super final de semana pra você que tá ligado em casa de boa, tranquilo, não fazendo absolutamente nada. E o Top 30 Nejo vai seguindo com a 15ª posição do nosso ranking. Luan Santana, Olho Marrom.
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0: 12ª position, Hugo e Guilherme Mentirosa. Na 13ª, o Bruno e o Marrone cantaram Ai Que Vontade. E a 14ª posição foi do Matheus Vargas, que cantou Desocupa. E aí, tá curtindo de montão o nosso Top 30 mesmo? Então fica com a gente, porque a gente volta bem rapidinho aqui no seu rádio.
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0: Oi, oi, oi, oi, oi. Já voltamos aqui no Top 30 Nejo do seu final de semana. Agora tem a 11ª posição com Marília Mendonça, Segundo Amor da Sua Vida.
1: 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Não.